Agora 9:03, 9:03, temperatura em 11 graus aqui na Serra Gaúcha, noite de sabadão. O tempo é bom aqui na região. Mas o sábado que ainda teve, né, um pouco de instabilidade, teve um pouco de chuva hoje durante o dia por aqui também, chuva que passou por muitos municípios. Depois dessa chuva, a previsão ainda segue sendo a de do retorno do frio, né, aqui para a região. Hoje foi registrado também, né, numa cidade, não vou lembrar agora exatamente a cidade em Santa Catarina, né, onde também teve a passagem de um tornado por lá. Muitas imagens já correndo pelas redes sociais e o frio vem mais uma vez, né? Previsão de temperaturas mínimas bem baixas na região, mínimas que chegam na casa dos 5 graus, abaixo dos 5 graus, para muitos municípios. Em algumas regiões do estado, pontos mais altos podem ter temperaturas negativas, inclusive na manhã deste domingo e também na segunda-feira. E as máximas não chegam nos 20 graus, isso pelo menos até ali por quarta-feira. Semana, no meio da semana, a princípio tem retorno da chuva pela região. Dançando com a Imperial, levando boa música, levando muita energia, levando alto astral, levando alegria para sua noite de sábado ser mais completa. É só você seguir ligadinho aqui com a gente que tudo fica numa boa, hein? Quer participar? Quer pedir sua música? Dá tempo ainda. 5432811510, daqui a pouco às 9:30. A partir das 9:30, transmissão direto de Picada Schneider, Presidente Lucena. Baile da Linguiça, Banda Real de Nova Petrópolis no palco. Aí eu falo do frio, aí o ouvinte me manda o print da tela do celular. Nós aqui com 11 graus e o ouvinte mandando a foto do print, então. Santo Antônio de Leverguer, é 31 graus agora. Não, obrigado. Ainda mais essa hora, né? Sensação térmica, isso mesmo. É de 32 graus. Gente, que loucura. Quem manda aqui é o Roberto Neivert. Obrigado aí, a companhia, hein, Roberto? Obrigado aí por compartilhar essa experiência aí, esse contraste com nós aqui no sul do Brasil. Não é pra mim, não é pra mim. Pra mim tá bom como tá agora. É cada um, né? Há quem goste. Hernani e Rejane Miller, tudo bem? Aí em Peritiba, grande abraço pra vocês. Tive aí o privilégio de conhecer essa gente querida. Isso foi no mês de maio, né? Durante o Kerfest da Imperial, lá por Peritiba. Tava bom demais, não tava? Saudades já aí dessa cidade, dessa gente querida. Aliás, falando em Kerfest, falando em Santa Catarina, próxima terça, o Kerfest da Imperial será de Pomerode. Ao vivo de lá, hein? Vamos lá, então. Pra quem pediu, olha, foram vários pedidos aí. A gente só tem como tocar uma. Os atuais é sempre aquela coisa, né? É uma banda como os atuais, quando o pessoal começa a pedir música, são várias os pedidos, mas a gente agora só consegue trazer um. Então vamos com essa aqui, ó.

Imperial FM 913, banda Opus Tenente Paranhos, antes os atuais a 150 por minuto. Alô, Catiúcia Ernst, deixa eu ver aqui, jogando um baralho com o Ayrton e a Cecília. Grande abraço aí pra vocês, olha aí, Peritiba tá em peso na companhia da gente. Seguindo com o DJ Etsy.

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Tá aí o JM e a procura da tal felicidade. Antes, Roland Kaiser, Warum hast du nicht nein gesagt? Imperial FM 930, 11 graus, a temperatura, porca véia, quando eu vim da minha terra.

0: A temperatura em 11 graus aqui em Nova Petrópolis. Irineu Yankee, Morro Bock. Vou ficar devendo a música pra você, mas tá valendo a companhia. Uma ótima noite de sábado pra você. E a partir de agora, vamos ao vivo e em definitivo para a Picada Schneider, Presidente Lucena. Lá tá rolando, tá começando agora o Baile da Linguiça. Conta pra gente tudo em detalhes, colega Giovanni.
1: É, então tá bom, né, Maicon? Isso mesmo, 9h45 e o bailão começou por aqui, Super Banda Real de Nova Petrópolis. É claro que a turma segue jantando ainda, mas quem já jantou, é hora de balançar o corpinho e dançar com Super Banda Real de Nova Petrópolis.

baile da linguiça aqui no Salão da Comunidade Católica Sagrada Família em Picada Schneider, Presidente Lucena. A animação é da Super Banda Real de Nova Petrópolis e a parceria mais uma vez RBT Internet, a internet que não te deixa na mão. 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

Eita, legal demais. Quero mandar um abraço especial ao pessoal de Ivuti, que tá aí com a gente, pessoal de Boa Vista do Buricá aí, sejam todos muito bem-vindos, muito obrigado pela presença. Esse é José Fernandes aí, nosso abraço, nosso carinho, essa galera aí. Pessoal, casais que gostam de dançar uma boa valsa podem chegar pra pista agora. Simbora, sim.

0: Mano, eu tenho dois fones e um microfone, eu consegui enrolar tudo aqui agora. Veto Bogaval está aí, super banda real de Nova Petrópolis. É o baile da linguiça, aqui no Salão da Comunidade Católica Sagrada Família Empicada Schneider, Presidente Lucena, Prefeito Luiz José Spanhol, conversando com os ouvintes da Imperial. Fora do ar conversávamos, né? Música boa, janta boa, é um baile bom. Boa noite.
1: Boa noite aos ouvintes da Rádio Imperial. Não, muito bom, a janta estava boa, o baile está animado, a banda real faz um sucesso aí, anima bem o baile, as pessoas, todo mundo está feliz, é muito bom. E as pessoas que estão em casa, que podem vir para o baile aproveitar o baile aqui, que está muito bom.
0: Aliás, baile que

0: começa cedo também, né?
1: Sim, começa cedo, a janta começou cedo. E a janta muito boa, depois da janta o pessoal aproveita para dançar, tomar uma cerveja, tudo de bom.
0: É verdade, tomar cerveja, rever os amigos, fazer novos amigos, enfim, município vai bem?
1: Sim, com certeza, a presidente do Senado é um município que está indo muito bem, graças ao povo trabalhador. Eu sempre digo assim, a maior riqueza que o nosso município tem é o nosso povo. Nós, o segundo ano consecutivo, somos a melhor qualidade de vida do Rio Grande do Sul e uma das melhores do Brasil. Isso graças às nossas empresas, nosso povo, que é um povo que não mede esforços, que trabalha bastante, é um povo caprichado. E isso se completa, né? A administração é apenas uma engrenagem no todo, né? Todo mundo tem que fazer a sua parte. E isso que acontece. Qualidade na saúde, qualidade na educação. E aí o município vai bem.
0: E a gente vê, cruzando aqui por Presidente Lucena, se vê o crescimento da cidade.
1: Sim, com certeza. O município é um município pequeno, mas ele está em crescimento. A gente tem várias obras para fazer ainda. A prefeitura tem um planejamento de fazer várias obras ainda nesses dois anos que restam. E é um município que tem bastante emprego. Tem empresas fortes, a Granja Pinheiros, a Luz da Lua, as Malharias, o Petri Alimentos. E hoje eu acho que nós temos mais vaga de emprego do que população. São poucos municípios que têm isso.
0: Aliás, você como prefeito também, acho que até pode afirmar, mas estão sendo anos de superação, dificuldades, porque cada vez mais a gente está tendo aí esses problemas climáticos, né?
1: Sim, isso é um problema que a gente vem enfrentando no decorrer do tempo e agora estão prometendo de novo, até o fim do ano, chuva acima da média. Graças a Deus, Presidente Lucena é um município bem organizado, assim a gente não tem famílias que moram muito perto do rio ou do arroio que possam as águas invadir as casas. E isso para nós é bom. Claro que tem municípios que tem muito problema com isso, mas o presidente Lucena nesse sentido está bem localizado. A nossa localização é muito privilegiada.
0: Muito bem, obrigado prefeito pela atenção, parabéns pelo teu trabalho e um bom baile a todos nós.
1: Bom baile a todos e um abraço a todos, principalmente a Rádio Imperial, que sempre faz presente nos eventos. E um bom baile para todos. Muito obrigado.
0: Muito bem, tá aí prefeito Luiz José Spagnoli. Eu vou voltar pro palco. Aliás, vamos fazer o seguinte aqui. Prefeito, é tudo assim, é ao vivo, né? E vamos aproveitar, fazer a foto aqui. E aí a gente vai registrar também nas nossas redes sociais. Obrigado mais uma vez. Valeu, bom baile, hein? Super Banda Real naquele tranco que o Maicon gosta agora. Deus o livre de Chacoalhá. Aliás, Ademar Adão Esclarce, Porto Alegre, tá por aqui também, hein? Tá dançando Dona Cê. Ui, galete!

0: Nova Petrópolis, animando o baile da linguiça aqui na Comunidade Católica Sagrada Família, em Picada Schneider, presidente Lucena Lobolnei, Chapecó. Abraços, amigos, em Penal FM, a melhor rádio do sul do mundo. Estamos aqui no Vale Europeu da linha Água Amarela e acompanhando a programação. Valeu! Alô, Elizabeth Buffler, um abraço. Quem mais aqui, ó? Parabéns, sucesso sempre, Banda Real, com os meus amigos Marcelo, Ivandro e Samuel, curtindo a programação. Valeu!
1: Chegando o sucesso do Somarim nas antiguinhas, a senhora.

Super, Banda Real de Nova Petrópolis. Alô, Ari, somente banda está na companhia. Abraço para o Rodrigo e toda a turma. Abração, Ari, valeu, bom fim de semana.

Nossa, esquentando nessa noite, né? Muito obrigado. Agora é o seguinte, eu quero escutar bem forte Picada Feijão, isso aí. Já mandei abraço pro pessoal de Picada Feijão antes aí. Nosso abraço, nosso carinho. Pessoal do Moro Reuter aí também, Picada Café, Nova Petrópolis, Boa Vista do Buricá, São José do Hortêncio, Ivoti, por aí vai, né? Muito obrigado pela presença de todos. Agora é o seguinte, quero escutar bem forte o grito das mulheres. Tá fraquinho, quero escutar com mais alegria, com mais energia, atenção novamente, o grito das mulheres. Agora sim gostei. Essa vai especial a todas as perigosas e lindas do baile.

0: Eita! Legal, moçada, também. Não posso esquecer de mandar um abraço especial. Eu sei que tem uma galera aqui.
1: É, tem uma galera aqui. Baile da Linguiça no Salão da Comunidade Católica Sagrada Família. Em Picada Schneider, Presidente Lucena. Animação da Super Banda Real de Nova Petrópolis. No dia 11, Kerfest ao vivo em Pomerode, Santa Catarina. Dia 13, estaremos em Rincão dos Crefs, São Francisco de Paula. Dia 15, Manhã Alegre, na Cressola em Picada Café. E à noite na Vila Cunz e também no Salão Schmidt Remember. Dia 22 tem o Kerfest da Joaneta, aonde estaremos com o nosso estúdio a partir do meio-dia, hein? A partir do meio-dia, aonde vamos acompanhar Banda Periquito, tem também Rogério Magrão e Banda, e ainda Super Banda 0800. Dia 22, Kerfest da Joaneta. 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Super Banda Real está aí também passando alguns recadinhos. E é claro que a animação por aqui segue intensa também. A turma dança pra caramba, hein? O pessoal está aproveitando essa noite de sábado. Olá, Banda Real!
0: Dos bailes de chope, dos bailes de kerp. E a gente não pode deixar de tocar aqui em Picada Schneider. A dança alemã que a galera curte muito fazer a coreografia com a gente, Tas Fliegerlied. A dança de aviãozinho. Para chegar para a pista, fazer essa com a gente. Fala, meu amigo. Pessoal de Estância Velha, claro que sim. Nosso abraço, nosso carinho, pessoal de Estância Velha. Cadê o pessoal de Presidente Lucena para dançar com a gente aí? Cadê o pessoal de Presidente Lucena aí? Cadê o pessoal do Yammertal? Pessoal do Moro Reuter, não sei se tem. Eu acho que vi o pessoal do Valahai aí. Pessoal de Dois Irmãos, claro. Pessoal de Nova Petrópolis. Linha Nova. Novo Hamburgo. Mas é muito nome, eu não tô vendo ninguém vir dançar com a gente aí. A pista tá vazia ainda. Bora fazer a coreografia com a gente? Não precisa se intimidar aí, ó. Chama o pai, ô menina, chama o pai lá, chama o pai, chama a mãe, vamos lá. Então joga as duas mãozinhas pra cima assim, joga as duas mãozinhas pra cima. Pro um lado, pro outro. Pro um lado, pro outro. Vai, hey!

pista, galera que tá na pista, fica na pista. Vamos fazer mais uma com a gente? Eu tenho uma pergunta, atenção, atenção, eu tenho uma pergunta pra fazer, fica na pista. Quem aí faz academia aí? Quem faz academia aí? Pode suspender a academia e começa a frequentar os bailes da Super Banda Real, sabe por quê? Porque a gente faz a dança do emagrecimento. Se você tá precisando aí perder uns quilinhos, perder uns 8 quilos assim em questão de 3 minutos, é agora, tá? Tem que vir pra pista e fazer essa com a gente. 3 minutos, uns 8 quilos é certo, tá bom? Todo mundo abrindo os bracinhos assim agora, abrindo os bracinhos, dando espacinho entre vocês. Galera, tem espaço na pista ainda pra ficar bonito. Chega junto aí com a gente, vamos lá. Cadê o pessoal de Presidente Lucena aí, Ivoti? Abre os bracinhos assim com a gente pra não pisar no pé do amiguinho, né? Da coleguinha do lado. E no 4, a gente começa dançando pra aquele lado de lá, pode ser? Ficar um pouquinho à sua direita. E no 4 a gente dança pra lá, pode ser? Atenção, chegando a dança do emagrecimento em 1, 2, 3.

Fica na pista, fica na pista, fica na pista. Vocês já estão cansados? Já estão cansados? Então bora virar assim, ó, de frente pra lá. Agora chegando mais uma. Virando de frente pra lá, virando de frente pra lá. Girando os bracinhos assim com a gente. Girando os bracinhos, girando os bracinhos. E bora seguir a Frida com a super banda Rainha, hein? Um, dois, três.

Atenção, homens, eu também quero escutar o grito daquele time que me representa. O grito dos homens. Tá fraquinho, tá fraquinho. Eu quero escutar novamente com mais alegria, com mais energia. O grito das mulheres. Agora sim. Viram, homens, como é que se faz? Então quero escutar novamente bem forte o grito dos homens. Agora sim, gostei. Junta tudo e...

quer escutar bem forte o grito da torcida adversária, o grito dos colorados. Tá mais ou menos, eu quero escutar novamente bem forte, mas lá no fundo da alma tem que sair o grito, quem é gremista e quem é colorado de verdade, agora vai soltar aquele grito lá do último espaço dos pulmões lá, eu quero escutar novamente então bem forte o grito da torcida gremista. Aí sim gostei. Agora é o seguinte, novamente então bem forte também, o grito dos colorados. Agora sim foi top.

Não são 10, não são 100, vocês são 1000. Mas agora, mais uma vez, vou precisar da ajuda de vocês. A gente vai fazer acontecer aqui a centopeia mais top que o presidente Lucena já viu. O trenzinho é aqui comigo. Chega.

Muito bem, galera. Rainha Musical regravou esse sucesso aqui e a Super Banda Real traz pra vocês mais ou menos assim, ó. Vai!

0: Legal demais.
1: Valeu, valeu, valeu. Tá aí, super banda real de Nova Petrópolis. Alô, Panambi, Rafaela e a esposa Ivonete e a filha Cecília na companhia. Abração aí pra vocês, hein? Leri Lajado também tá curtindo a programação da Imperial.

0: tá legal demais. Chegando o sucesso do nosso eterno Porca Veia. Primeiro aqui, ó, serviço de utilidade pública.
1: É, já tem música gaúcha por aqui. É o baile da linguiça no Salão da Comunidade Católica Sagrada Família, em Picada Schneider, Presidente Lucena. 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Em seguidinha, tem mais um aviso aí, galera vai convidando para os eventos. Bom, então vou fazer o mesmo, né? Deixa eu só tirar esse fone daqui e convidar pro dia 11, né? Dia 11 tem o Kerpfest ao vivo em Pomerode, Santa Catarina. Dia 13 estaremos em Rincão dos Crefs, São Francisco de Paula. Dia 15, Manhã Alegre na Cressola em Picada Café, e à noite na Vila Kunz e também no Salão Schmidt Imperial FM, nos grandes eventos da região. Vamos lá, Banda Real!

0: Valeu, valeu, valeu. Tá aí, super banda real de Nova Petrópolis, 15 para meia-noite. 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Fechando assim o meu trabalho, também agradecendo a toda a diretoria, a toda a turma aqui da Comunidade Católica Sagrada Família de Picada Schneider, em especial meu grande amigo Fausto, o Laércio Engerhoff, amigão. Agradeço a você, Maicon, também aí na retaguarda. A todos os ouvintes, um ótimo domingo, um feliz Dia dos Pais a todos também, nesse domingão. Eu estarei de folga, retorno na segunda-feira, na programação do fim de tarde. Abração a todos, até lá, tchau, tchau, fui!
1: Valeu, Giovanni, tá aí, parabéns aí por esse grande trabalho mais uma vez, bom retorno, bom descanso. É, o Giovanni transmitindo então até aqui o baile de Kerp da Comunidade Católica da Picada Schneider, em Presidente Lucena. Baile que segue, tá cedo ainda, 14 para meia-noite. Para você que tá procurando um evento aí pela região, fica a dica, fica o convite aí na Picada Schneider, em Presidente Lucena. Para que se ficar na dúvida, é só entrar na estrada ali em frente ao Esporte Clube Soberano e seguir reto e seguir a sinalização, tá certo? Não tem erro. Vamos, deixa eu ver aqui, tem bloco comercial curtinho aqui, aí já tem Monte Carlo e a gente já retorna.
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1: Muito bem, 7 minutos agora para meia-noite e caiu a temperatura mais ainda, né? Estamos com 9 graus nesse momento aqui no centro de Nova Petrópolis. Bom, encerrando por aqui também a programação do Dançando com a Imperial. Muito obrigado pela sua companhia, para quem segue ligado com a gente. Depois da meia-noite, entra o piloto automático e a programação da Imperial FM retorna ao vivo às 8 da manhã. Fecho com o Brilha Som e o Raino. A todos um ótimo domingo, aos pais ligados com a gente, um feliz e abençoado Dia dos Pais. E eu volto meio-dia. Nesse domingão, aqui no Festival de Bandinhas. Tá combinado? Super abraço a todos e até amanhã!

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1: Sucesso dos corações apaixonados, Ponte do Forró.

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Bom dia, querido ouvinte da Rádio Imperial, com alegria mais uma vez, chego até vocês para compartilhar uma mensagem a respeito da palavra de Deus. Bem, hoje é Dia dos Pais. Para alguns, este domingo será de churrasco em família, risadas, abraços. Mas para outros, ele será dia de levar flores ao cemitério. Para alguns, será dia de apenas contemplar o silêncio. Eu sei que o Dia dos Pais desperta sentimentos muito diferentes em cada um de nós. Existem pessoas que celebrem essa data, há pessoas que sintam muita saudade, há pessoas que carregam lembranças bonitas, mas também existem pessoas que tragam no coração marcas profundas de uma ausência ou de uma relação difícil com seu pai. Talvez você que esteja ouvindo essa mensagem e pensando no seu pai com um sorriso, talvez você lembre do seu pai com lágrimas. Talvez você nem saiba como é chamar alguém de pai. Mas hoje eu gostaria de falar menos sobre os pais da terra e mais sobre o nosso Pai do céu. Eu não sei se você já percebeu que Jesus nos ensinou a chamar Deus de pai. Quando os discípulos pediram, Senhor, nos ensine a orar, Jesus respondeu, quando vocês orarem, digam, Pai nosso. Isso é muito curioso. Jesus poderia ter destacado o poder de Deus, a sua grandeza, a sua majestade. Tudo isso é verdadeiro, porque Deus é grande, é poderoso, majestoso. Mas Jesus quis que a primeira palavra da nossa oração fosse Pai. Porque Deus deseja ser conhecido assim. Isso não significa que todos tenham tido um pai que os ajudasse ou ensinasse a compreender esse amor. Alguns não tiveram. Outros tiveram o privilégio. Alguns conheceram pais presentes, carinhosos, atentos. Eu dou graças a Deus por ter tido um pai assim. Mas outros conheceram a ausência, o abandono e até a violência. Mas existe uma verdade que consola o nosso coração. É de que nenhum pai humano define quem Deus é. É Deus quem nos mostra como um pai deve ser. Os pais da terra podem refletir esse amor, ainda que imperfeitamente, ou podem falhar nessa tarefa. Mas Deus continua sendo pai. Na Bíblia existe um homem de quem pouco nós falamos, que é José, o pai adotivo de Jesus. Ele não fez milagres, não fez grandes discursos, mas ele permaneceu. E é interessante que Deus quis que o seu filho crescesse com a presença de um pai. José cuidou de Maria, protegeu Jesus, levou a sua família para o Egito quando tinha perigo. Ele ensinou uma profissão ao seu filho, ele esteve presente. E isso nos lembra que a presença de um pai é um presente muito precioso. Eu mesma fui abençoada por ter um pai que, com todas as suas limitações humanas, me ajudou a enxergar um pouco do amor de Deus. O olhar dele era cheio de ternura, era um homem gentil, que fazia questão de dizer aos filhos o quanto os amava, nos abraçava, nos beijava, nos acolhia com um abraço quando chegávamos em casa, quando saíamos, quando voltávamos. Hoje em dia eu sinto muita falta dele. Não tem como a voz não embargar neste momento. Mas quando eu penso nele, eu sou levada a agradecer a Deus, porque através do amor de um pai, eu consegui experimentar um pequeno reflexo do grande amor do Pai do Céu. E ao mesmo tempo, eu sei que há pessoas ouvindo essa mensagem que não tiveram essa experiência. Talvez o seu pai nunca tenha dito um eu te amo. Talvez nunca tenha lhe dado um abraço. Talvez tenha ido embora cedo demais, ou talvez nunca tenha estado presente. Se essa é, por acaso, a história da tua vida, eu quero te dizer que não deixe que a ausência de um pai humano impeça você de conhecer o coração do Pai Celestial. Jesus contou uma história, uma das mais bonitas da Bíblia, e eu acredito que eu falei sobre ela na última mensagem que eu fiz aqui na rádio, mas Deus nos contou a história de um pai que vê o filho voltando lá de longe. A parábola do filho pródigo ou do pai pródigo. Nessa parábola, nós vemos que o pai, quando vê o filho chegando, ele corre ao encontro dele, ele abraça, ele beija, ele recebe de braços abertos, e assim é o nosso Deus.
Tem uma palavra em 1 João, capítulo 3, versículo 1, que diz: "Vejam como é grande o amor que o Pai nos tem concedido. Nós somos chamados filhos de Deus e, de fato, somos seus filhos." E essa é a maior notícia desse Dia dos Pais. Existe um Pai que conhece o teu nome. Um Pai que ama você sem medida. Um Pai que acolhe você. Um Pai que sustenta. Um Pai que consola. E diferente dos pais daqui da Terra, que um dia partem ou que por suas limitações falham, Deus nunca vai embora. Nunca nos abandona. Se hoje você vai abraçar seu pai, agradeça por isso. Se hoje você vai levar flores ao cemitério, agradeça pelas lembranças que o amor deixou. Se hoje o seu coração estiver pesado por causa de uma ausência ou de uma história difícil, lembre-se dessa verdade. Existe um pai que continua de braços abertos. Um pai que nunca desiste dos seus filhos, um pai que nunca vai embora. Eu desejo que esse pai, pai do céu, pai do nosso Senhor Jesus Cristo, que nos ensinou e nos convida a chamar Deus de pai, que esse pai abençoe você e a sua família, hoje e sempre. Desejo um abençoado dia para todos. Que o amor do pai esteja com cada um. Cada uma de nós. E que nós possamos refletir ao mundo esse amor maravilhoso que Deus tem por nós. Amém. Meu

Acompanhe os avisos da Igreja Evangélica da nossa região. A Paróquia Evangélica de São João de Picada Café convida para culto deste domingo, Dia dos Pais, com participação do coral logo mais às 9 horas na Comunidade Evangélica São João de Picada Café. E a Comunidade Evangélica de Presidente Lucena convida para sua grande festa anual no dia 16 de agosto, com culto às 9 horas e almoço a partir das 11 horas e 30 minutos. Os cartões antecipados estão sendo vendidos no valor de R$ 65,00 e no dia o cartão, o almoço, será vendido por R$ 70,00. Então, grande festa anual da Comunidade Evangélica de Presidente Lucena no dia 16 de agosto de 2026. A paróquia de Linha Nova convida a todos também para o culto de Dia dos Pais logo mais às 9h30 na Comunidade de Linha Nova. Também a Paróquia Evangélica de Nova Petrópolis convida para os cultos no dia de hoje. A Comunidade Trindade tem culto às 9 horas, culto com Santa Ceia, e também às 19 horas, culto de pequenos e grandes, né, onde todas as famílias, todos os pais estão convidados. A Comunidade de São José do Caí também convida para culto hoje, no dia 9, às 9 horas. Então são estes os nossos cultos, essas são as nossas programações. Participe, se envolva, né? Seja um membro realmente comprometido e participante com a vida da tua comunidade. Deus abençoe, seja você uma bênção por onde você andar. Música.

0: Muito bom dia, meu irmão, muito, muito bom dia, minha irmã, você sintonizado conosco na nossa Rádio Imperial FM, neste domingo, dia 9 de agosto, dia dos papais. Parabéns a todos os pais. Deus conceda muitas e muitas bênçãos, parabéns pela sua vocação, pela sua vida. Este é o programa das igrejas, eu sou Padre Delcio, sou da paróquia São Lourenço Mártir de Linha Imperial, e em nome da Igreja Católica, eu venho partilhar convosco hoje a palavra de Deus e também aqui rezar de forma muito especial por todos os pais. E vocês viram aí que a gente já estava uma cantoria bonita aqui. É um programa feito por pais. Está aí o Canísio Schneider cantando conosco, o Cristiano Weber mais uma vez presente também aqui. Homens que rezam o terço, e eles vão fazer um convite muito especial, são da paróquia São José, do centro de Nova Petrópolis, estão aqui e vão falar sobre um bonito trabalho no Brasil, o terço dos homens. Parabéns a vocês também pelo Dia dos Pais. Cada um se apresenta rapidamente.
1: Bom dia, Padre Delcio, bom dia a todos os ouvintes da Rádio Imperial. Um privilégio

0: estar aqui. Eu sou o Darley, componente do Terço dos Homens da Paróquia São José Operário.
1: Bom dia a todos os ouvintes, bom dia Padre Délcio, satisfação estar aqui nessa manhã de domingo, presente aqui junto de todas as pessoas. Nós somos os Homens do Terço, participamos toda segunda-feira às 19 horas na São José Operário, no centro do Terço dos Homens.
2: E também
1: tá... meu nome é Carlos Ivanov e eu coordeno o trabalho lá na paróquia, no movimento do Terço dos Homens.
2: E o Eloy está por aí também, né? Bom dia,
3: bom
2: Eloy.
3: Bom dia a todos os ouvintes da rádio, bom dia, Padre Télcio. É uma satisfação e todos estão convidados para o nosso encontro do Terço dos Homens.
2: O Eloy logo disse, hoje eu não vou escutar o programa de casa, hoje eu vou estar com o programa. Que alegria, você ouviu bem. Sim, são homens que se reúnem semanalmente para rezar o Terço. Alguns podiam pensar, mas esse negócio é de mulher, ou talvez das crianças. Não, homens, aqui no centro de Nova Petrópolis, em tantos lugares, no Brasil, então, aqui na nossa diocese também, homens que se reúnem, quando é que é mesmo dia, e o horário diz aí, porque talvez tem outros homens aí corajosos, e muitos que estão precisando, e precisam de um lugar onde outros homens se encontram para rezar. E no centro de Nova Petrópolis tem um grupo de Terço dos Homens.
0: Nós somos no total, Padre Délcio e ouvintes, 95 homens. Não todos se reúnem em todas as segundas-feiras, mas sempre em torno de 40, 50, 60 homens, toda segunda-feira, na nossa igreja do Centro São José Operário, a partir das 19 horas. Então eu faço aqui um convite todo especial que venham participar deste movimento, deste momento de oração, apenas 30 minutos. Mas são 30 minutos que a gente dedica à oração a Deus.
2: E são muitos grupos, várias paróquias, talvez a sua não tenha, talvez você vai começar, né? São tantos. E uma vez por ano fazem um grande encontro, e este ano será em Nova Petrópolis. Por favor, faça o convite a todos.
1: Exatamente, Nova Petrópolis vai promover o 10º encontro dos Homens do Terço da Diocese de Novo Hamburgo. Diocese de Novo Hamburgo, com mais de 50 grupos do Terço dos Homens por toda a diocese. Fazemos um chamamento, dia 13 de setembro, a partir das 7h30, estaremos recebendo a todos os homens que querem participar de um dia de fé, de oração e de confraternização em nossa paróquia. Para isso, precisamos fazer a inscrição no valor de R$ 40,00. Essa inscrição dá direito a participar das 3 palestras, recebendo café da manhã, um almoço e um café de despedida à tarde.
2: Que beleza! 13 disse, e não é só o pessoal que está em algum terço de homens, né? O Terço dos Homens promove um retiro, um dia de encontro para homens. Assim, ano passado nós fizemos aqui na paróquia de Linha Imperial, fizemos um retiro dos homens. Agora vai ter um retiro organizado pelos Homens do Terço. Então, 13 de setembro, no centro de Nova Petrópolis, na paróquia São José, vai vir essa homaiada toda. O que vocês estão esperando? Uns 50, 60 homens vão vir.
1: Nós estamos esperando, Padre Délcio, em torno de 700 a 800
2: que
1: homens.
2: Beleza.
1: Para um domingo de fé e oração, com toda certeza. E vamos ter que parar as inscrições, porque a gente tem consciência que pode ultrapassar esse número. Mas a nossa igreja vai comportar no máximo entre 700 e 800 homens.
2: Sabe, a oração de uma criança, ela tem uma porcentagem, eu agora não sei mais de cor, ela tem uma porcentagem de 16, 17% de impacto numa família, numa comunidade, a oração de uma criança. A oração de uma mulher que reza, ela impacta, são 29, parece, 30%, eu não sei agora exatamente o número. Um homem que reza, ele traz um impacto, são mais de 70% o impacto de um homem que reza. Então, imagina neste dia tantos homens, que testemunho belíssimo não vai ser esses homens rezando. E você que está nos acompanhando, escuta, os homens rezam o terço. Eu me lembro quando eu convidei para fazer o retiro,

0: alguns disseram, tu é doido? Vamos passar o dia todo na igreja? Eu disse, o dia todo na igreja. Fazendo o quê? Rezando, se encontrando, louvando a Deus. Que maravilha isso. Então, você que é homem, convite todo especial o pessoal do Terço dos Homens do Centro de Nova Petrópolis, paróquia São José, do nosso amigo Padre Felipe. Eles estão aqui para fazer este convite. Deixa eu aproveitar para fazer as informações aqui das nossas missas deste domingo. Na linha imperial, missa do Dia dos Pais, 8:30 da manhã, daqui um pouquinho, e 9:30 no Pinhal Alto. Padre Felipe pede para lembrar que no dia que hoje, 8:30 e 18 horas, missa na Matriz. E ainda hoje, missa às 10 horas no Vale Verde. Amanhã, dia de São Lourenço, nosso padroeiro da linha imperial. Então teremos missa na Igreja Matriz às 7:30 da noite. Toda a comunidade da paróquia vem se reunir para celebrar amanhã de noite, 7:30. Muito obrigado, foi Eloy, Carlos e Darley, por esse convite, pelo vosso testemunho. E na segunda-feira também vai ter o Terço dos Homens lá, né?
1: Com certeza, inclusive na segunda-feira. Sempre acontece na primeira segunda-feira do mês, mas em função de agenda do Padre Felipe, nós temos o terço rezado na primeira meia hora, depois a meditação do Padre Felipe e, no final, todos os homens do terço se reúnem para uma confraternização, um jantar. E depois cada um vai para a sua casa.
0: E pronto, vai encher. Agora esse próximo terço já vai lotar, já vai. Falou em uma jantinha, né? Mas é assim. Os homens, eles falam de futebol, também podem falar de política, falam dos problemas da sociedade, falam tudo. E rezam também, né? Então, como é bonito isso. Então, volta a gente dizer, a gente vai lembrar aqui nos próximos programas, 13 de setembro, encontro diocesano do Terço dos Homens na paróquia São José, no centro de Nova Petrópolis. A você que nos acompanha, acompanhe agora a bênção de Deus de forma muito especial a todos os papais. Parabéns, Canísio, Cristiano, que vieram hoje conosco aqui, Eloy, Carlos e Darley. Sobre todos, desça e permaneça a bênção do Deus Todo-Poderoso, Pai, o Filho e o Espírito Santo. Amém. Um ótimo domingo a todos.
2: Olá, queridos amigos e amigas da Rádio Imperial FM, é uma grande alegria chegar até você e a sua família neste domingo, dia 9 de agosto de 2026, segundo domingo de agosto, dia dos pais, para mais um programa Encontro com Deus. Quem vos fala é o pastor Leandro e é uma grande alegria chegar até você e a sua família para refletirmos juntos na palavra de Deus. O tema de hoje, o pai que reflete o amor do Pai Celestial. Carta de Paulo aos Efésios, capítulo 6, versículo 4. Pais, não tratem os seus filhos de um jeito que faça com que eles fiquem irritados. Pelo contrário, vocês devem criá-los com a disciplina e os ensinamentos cristãos. Neste Dia dos Pais, damos graças a Deus por homens que receberam a vocação de serem pais. A paternidade não é apenas um papel social, é um chamado divino. Deus confia aos pais a missão de cuidar, proteger e conduzir os seus filhos no caminho da fé. Vivemos tempos em que muitos pais sentem o peso da responsabilidade. Alguns carregam o cansaço, outros a culpa por erros do passado. A palavra de Deus, porém, não apresenta um pai perfeito, mas um pai que vive do perdão de Jesus. Assim como nossos filhos precisam de amor, nós também precisamos do amor e da graça do Pai Celestial. Em Jesus Cristo, encontramos o perfeito Filho, que obedeceu plenamente ao Pai em nosso lugar. Na cruz, ele levou os nossos pecados e fracassos. Pela sua ressurreição, recebemos perdão, nova vida e força para servir. Pais cristãos,

Também às 9 horas, culto na Congregação São Paulo, na Avenida Germânia. Por parte da Paróquia Bom Pastor de Linha Brasil, temos os seguintes avisos. Hoje, dia 9, culto na Linha Brasil, às 9 horas da manhã. À tarde, Juventude Mirim, às 14h30. Quarta-feira, reunião de famílias na casa de Margarete Potter, às 20 horas. Na quinta-feira, reunião de senhoras na casa de Eloyd Krauspenheir, às 13h30. E também reunião de famílias na casa de Linda Strai, às 14 horas. Na sexta-feira, reunião do Departamento de Servas em Linha Araripe, às 19h15. Sábado, culto às 14 horas na entrada de Nove Colônias. E sábado à noite, culto na Linha Araripe, às 19h30. E próximo domingo, dia 16, culto de confirmação na Linha Brasil, às 9 horas da manhã. Que a graça de Jesus Cristo, o amor de Deus o Pai e a comunhão do Santo Espírito estejam conosco hoje e para todo sempre. Amém.

0: Bom dia aos queridos ouvintes. Mais uma vez está entrando no seu rádio receptor nesta manhã o programa da Igreja Evangélica Assembleia de Deus, que está sob a liderança do pastor Marcelo Flores Nunes. Queremos, nesta manhã, vos trazer uma palavra introdutória que Jesus falou certa vez quando trouxeram para ele um paralítico. Ele disse, vendo-lhes a fé, Jesus disse ao paralítico, homem, os teus pecados são perdoados. É algo que o povo hoje em dia, mesmo o povo cristão, não se lembra ou não dá atenção de ter essa convicção em seu coração que os seus pecados estão perdoados. É claro que Jesus perdoa pecado, mas ao menos precisamos pedir para Ele, para que tenhamos uma vida limpa, um coração limpa diante do Todo-Poderoso, porque um dia vai ter o acerto de conta. E se temos uma vida suja, sem perdão, sem pecado, com certeza ninguém vai entrar no céu desta maneira. Você pode conferir também os nossos anúncios pelo Insta. E queremos nesse momento passar a palavra ao pastor Helmut Reinheimer, que está em nosso meio, que vai vos trazer a palavra de Deus nesta manhã. Você pode se aproximar do teu rádio neste momento e receber a palavra e a bênção para a sua vida, porque todos nós precisamos da graça e o poder de Deus que emana da palavra do Senhor. Tudo bem, pastor Helmut?
1: Bom dia a todos na paz de nosso Senhor e Salvador Jesus Cristo. Estamos aqui com vocês, ligadinho na tua Rádio Imperial de Nova Petrópolis. Aqui queremos trazer a vocês neste dia algo referente à Bíblia Sagrada, a Palavra de Deus. Quero ler simplesmente um versículo na Bíblia que está em Apocalipse, capítulo 3, versículo 20, que nós diz assim, eis que eu estou à porta e bato. Se alguém ouvir a minha voz e abrir a porta, entrarei e cearei com ele e você ceará comigo.

0: Este versículo nós podemos notar que Jesus está aí para entrar na nossa casa. Não é na nossa casa literal, na porta de madeira ou de vinilo, o que seja, é na sua porta do seu coração. Nós que abrimos a porta do nosso coração para quem nós quisermos. Ah, mas ele está aí do ladinho, batendo na sua porta, dizendo: aquele que abrir a porta para mim, eu vou cear com ele, eu vou comer com ele, eu vou sentar na mesa com ele e ele comigo. Então é uma vinda abençoada para nós. Ele só traz coisas boas e que são viáveis para o ser humano, pois ele criou o ser humano sobre a sua imagem. Quando fez o primeiro homem, ele disse: façamos o homem à nossa imagem, porque ele não estava sozinho, Pai, Filho e Espírito Santo. Fez o homem do barro, do pó da terra, soprou em suas narinas e deu a vida, deu alma vivente. E ele cuida de nós e quer que nós o adoramos e exaltamos o seu nome. Então ele está batendo na porta. Muitas vezes nós se distanciamos dele, porque dentro de nós há uma alma que clama por Deus, clama para estar com Deus. E o corpo muitas vezes deixa a alma abatida. Mas podemos abrir a nossa porta, porta do nosso coração, para ele estar junto conosco todos os dias, comendo na nossa mesa e ceando junto com nós. Esta é a palavra que o Senhor me deu para nós nesta manhã. Reflita bem sobre esta palavra, porque a palavra, ela é uma palavra de Deus para nós. Tá bem? Nós vamos agora fazer uma oração por você. Se você está passando por alguma dificuldade, algum problema na sua casa, está enfermo ou tem algum problema que você não consegue resolver, confie agora em Deus. Não é o Helmut que vai te curar, mas é o Deus que eu sirvo que vai fazer uma obra na sua vida. Por isso nós cremos e está na palavra de Deus: orai uns pelos outros. E eu quero orar por você nesse momento, e você receba esta palavra que vem de Deus. Ore comigo. Senhor nosso Deus e Pai que estás nos céus, estamos aqui levando até os lares uma palavra de Deus, uma palavra que vem da Bíblia Sagrada, que entra em nossos corações, que possamos abrir a nossa porta todos os dias para Ti, para o Senhor entrar, cear conosco, comer conosco e fazer aquilo que Ele quer fazer dentro de nós. Nós, no final da nossa vida, recolher-nos para a eternidade com Ele. Assim, eu oro por aquele que está enfermo, aquele que está com problema, seja curado agora, seja resolvido o seu problema, porque o Senhor é Deus e Ele é poderoso para fazer estas coisas em nosso meio. Em nome de Jesus, eu oro e agradeço. Amém.
1: Amém. Não podemos esquecer que somos apenas peregrinos nesta terra. O nosso lar, o nosso descanso não é aqui. Estamos de passagem. Mas crendo em Jesus, Ele que ressuscitou, nos deu a vida eterna, crendo que nós também vamos um dia querer morar com Ele, precisamos fazer a nossa parte. Precisamos crer, nos arrepender dos nossos pecados, viver uma vida digna da Sua palavra, segundo a que ela nos orienta. E assim fazendo, com certeza, você é um cristão verdadeiro, genuíno, porque não podemos ser cristãos apenas de fachada, de nome, de como que alguém diz que é um cristão, mas não pratica a sua palavra. Esse que assim faz, ele constrói a sua casa sobre a areia, e quando vem o temporal, cai tudo por terra. Por isso, queremos deixar esta palavra nesta manhã ao teu coração. Coloca a tua vida em dia diante do Senhor. Você não é deste mundo, você é apenas de passagem. Que Deus te abençoe. Amém.

Eu sou o escritor Felipe Kohn Braun, esse é o programa Unsere Familien, e hoje eu vou falar sobre uma das famílias de língua alemã que migrou ao Brasil a partir de 1824. A família de hoje é a família Radat, R-A-D-D-A-T-Z, Gedächtnis, em memória dos nossos antepassados.

0: A família Radatz são os descendentes de Friedrich Wilhelm Radatz, nascido em 1847 em Flachsee, Neustettin, Pomerânia, filho de Carl Friedrich Wilhelm Radatz, que emigrou para Agudo, na região central do estado, casou com Emma Wilhelmine Pauline Erhardt, nascida em 1856 em Halle an der Saale, na Saxônia-Anhalt, falecida em 1898 em Agudo. Este casal, Friedrich Wilhelm e Emma Wilhelmine Pauline, tiveram ao todo 17 filhos. O mais velho, Augusto, nascido em Agudo, em 1872, casou com Maria Ida Matilde Dröse e tiveram 9 filhos. Casaram com descendentes das famílias Martin, Grebner, Schlosser, Ullmann e Knirsch. O segundo filho do casal, Friedrich Wilhelm Radatz, o mesmo nome do pai, nasceu em 1874 e faleceu em 1945. Já Ferdinand August Karl Radatz, o terceiro filho, casou com Ana Emília Guilhermina Beilfuss e tiveram 2 filhos, que casaram com descendentes das famílias Jurich e Ross. Otto Hermann Radatz, o quarto filho do casal de imigrantes, casou com Ida Berta Augusta Behling. Tiveram filhos que casaram com descendentes das famílias Stahl, Soares e Aguilar. Friedrich Eduard Radatz, nascido em 1877, é o quinto dos 17 filhos do casal. Ele casou com Luísa Carolina Margarida Niemeyer e tiveram uma filha, que casou com um descendente da família Fischer. Temos também a filha Emma Radatz, casada com Guilherme Nicodemus Cecílio Beilfuss, pais de 8 filhos. Pauline Emilie Berta Radatz, casada com Hermann Seibert. Ana Paulina Radatz, casada com Karl Wendt, também em Agudo, pais de 6 filhos. Emil Ferdinand Radatz, Emílio Ferdinando ou Fernando Radatz, pais de 6 filhos, 3 deles casados com Mate, Müller e Ullmann. Outra filha do casal de imigrantes, Augusta Johanna Luise Radatz, nascida em 1884 em Agudo, casou com Augusto Ratzlaff, nascido na Pomerânia, pais de 5 filhos. Albert Emil Ferdinand Radatz, casado com Maria Schumacher. Eduardo Francisco Radatz, falecido com aproximadamente 3 anos de idade. Robert Albert Radatz, falecido também com aproximadamente 3 anos de idade. Ainda temos o filho do imigrante, que se chamava Heinrich Robert Radatz, casado com Ida Pape, pais de 14 filhos, que casaram com descendentes das famílias Schlösser, Schmengler, Friedrich, Ratzlaff, Lindner, Pelz, Karlsburg, Kemmerich, Stopp, Koch e Pfeiffer. Temos ainda o filho Reinaldo Teodoro Radatz, nascido em 1892 em Agudo e falecido em 1973, casado com Silvina Rode, pais de 7 filhos, que casaram com descendentes das famílias Kleinpaul, Ritter, Asmann, Hübner, Prade e Pfühler. E ainda temos os filhos Otto Reinaldo Radatz, casado com Selma Luisa Friedrich, pais de 9 filhos, e Ida Paulina Radatz, casada com Willi Bernardo Frederico Nietzsche, pais de 1 filho, falecidos em Agudo. A família Radatz é uma família com uma grande descendência, se estabelece vinda da Pomerânia de Neustettin, se estabelece em Agudo, deixando esta enorme descendência. Quer saber um pouco mais sobre a história dessas famílias e suas contribuições? Fique ligado conosco no nosso próximo programa Unsere Familien e nos acompanhe nas redes sociais buscando por Felipe Kuhn Braun.
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8:01, 8:07 graus e 4 décimos a temperatura. Muito bom dia, domingo 9 de agosto de 2026. Amigo Douglas por aqui para te fazer companhia nessa manhã de domingo, no nosso Domingo em Festa, até às 11, né? E das 11 ao meio-dia também, no nosso Festival de Bandinhas, na programação da Imperial FM. Nesse domingo bacana, especial demais, domingo de Dia dos Pais. Desde já um feliz e abençoado domingão aí a todas as famílias, a todos os papais. Da audiência aí da Imperial FM e por esse mundão afora, claro, né? Tempo fechado em Nova Petrópolis, temperatura em 7,3 neste momento, umidade relativa do ar em 89%, temos neblina não tão intensa nesta manhã, mas temos alguns pontos aí de neblina, então se você for sair de casa, aproveitar o domingão, fazer aquele passeio, com cuidado aí na rua, no trânsito também. Combinado assim? Legal demais então. Lembrando, 5432811510, você participa, manda o teu recadinho por aqui. E a gente começa com Rainha Musical.

Muito bem, agora 8:06, 7.13 é a temperatura. Ouvimos o Rainha Musical, Baila, Baila, Bailar. Chegando por aqui, já os recadinhos, né? Vamos atualizando os recados que chegam através do 5432811510. O bom dia do Ercílio, mandando abraços. Rodrigo Gaiteiro também já mandando o seu bom dia. Bom dia, gostaria de mandar um feliz dia dos pais para o meu pai, Astor Zimmermann. Dizer que estou com saudades e mesmo de longe ele sempre está presente. Quem manda é a filha Sandra. Legal, bacana, hein? Bom dia no Morro Bock, João Guerres e esposa Maristela sempre na escuta. O Paulo e a Joana Bock, queremos homenagear o Gessi Metz, Regina Dain, Mariana Vincher, Natália Kempf, Gilberto Baques, Pedro Chamarum e Márcio Bock pelo aniversário hoje. Bom dia, Ilane Moraes, do Yamartal, turma do Yamartal. Bom dia para vocês também, Iraci Hans em Novo Hamburgo, homenageando todos os ouvintes. Bom dia, quero fazer homenagem para os aniversariantes de hoje, Camila Malakowski, Rigotti, Regina Dain, Dilson Correia, Gabriel Goetz, Márcio Bock, Jesse Metz, Irani Kempf, Veroni, Yolanda Hoffmann, Dércio Link, Liane Milk, Ivani Cristo, isto, Ari Dain, Maristela Weber, Thiago Tubin e Gilberto Baques. Tá certo, então. Obrigado aí, querido Fábio Damer. Aquele abraço, bom domingo. Milena Roth, de Boa Vista do Herval, homenageando seu pai, Daniel Roth, pelo Dia dos Pais hoje. Diz que ama muito seu pai. Obrigado por tudo. Legal. Obrigado pela companhia, turma. Bom dia, feliz e abençoado Dia dos Pais, especialmente para o meu pai, Mário Petri. Claudir Petri Salgado Filho, no Paraná, que está assinando o recadinho. 8:08, seguimos por aqui o Domingo em Festa, os Montanari.

0: Aí ouvimos Teixeirinha, Meu Velho Pai, e também os Montanari, Alegria Pra Valer. Agora 8h15.
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0: Funerária Schaumlevel de Dois Irmãos informa falecimento. Esposa Nelly Maria Kaifer, filhos Paulo Henrique Kaifer, Helena Maria Kaifer e família, José Lúcio Kaifer, Silvia Maria Kaifer e família, Yara Maria Kaifer e família, Maria Maristela Kaifer e família, Maria Marli Kaifer e família, Márcio Francisco Kaifer e família, José Maria Kaifer em memória, netos, bisneto, familiares Kaifer, familiares Roça e demais parentes e amigos participam do falecimento de Celívio Kaifer, ocorrido ontem na idade de 84 anos. Os atos ocorrem na Capela Mortuária de Santa Maria do Herval. A cerimônia de despedida será hoje, às 15 horas, com missa na própria capela e após para o Cemitério Católico de Santa Maria do Herval. Noticiamos o falecimento de Celívio Kaifer.
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3: Maravilha, agora 8h17, 7 graus 3 décimos é a temperatura. Seguindo por aqui o Domingo em Festa, neste domingão especial de Dia dos Pais. E trazendo por aqui mais recados, claro, da nossa audiência, Reinaldo, Ilse, Edinger, Schultz, deixando um bom dia, desejando aí feliz Dia dos Pais. Joãozinho Wolf, bom dia.

0: aqui do Yammertal, a Luísa Hoffmann Weber. Hoje a homenagem vai para meu pai, Afonso Hoffmann, e para todos que são papais e gostaria da música Meu Velho Pai. E para o meu esposo, que é pai dos meus filhos, o José Valdeci Weber. Legal demais, bacana, obrigado, hein? E a gente ouviu, né? Nesse bloco já. Começamos por aqui ouvindo a música com o Teixeirinha, Meu Velho Pai. Legal demais. E mais por aqui, bom dia, Neide de Santa Rita Tupandi. Quero parabenizar o meu pai, Rudy Roden, pelo Dia dos Pais. E o pai dos meus filhos, Letícia e Eduardo, que não vive mais aí, né, no meio de nós. E o André Varken. Isto, obrigado, Neide. Tudo de bom aí pra vocês. Bom domingo, hein? Quem mais aqui? Alexandre, isso, deixando o seu bom dia também. Silas, deixando um bom dia e bom domingo, feliz dia dos pais também, né? João Fiscal mandando o seu recadinho aqui de bom dia. Bom dia, Douglas. João Greff mandando um feliz dia dos pais para todos os papais, né? Valeu, brigadão, João. Feliz dia dos pais aí para você também, né? Obrigado aí e parabéns, brigadão por tudo também. Aquele abraço especial e bom domingo para toda a turma, toda a família. Bom dia, Douglas, ótimo domingo, feliz dia dos pais a todos eles, a você também. E pedindo música aqui, Odila, isso, obrigado, Odila, aquele abração aí pra você também. E por aqui também pedindo música com o JM, para meu esposo, felicitando pelo dia dos pais, meu filho Heitor e todos os pais pelo dia deles. Também aqui o nome do esposo, Luciano Ramos da Silva, legal demais, só não assinou o recadinho quem tá por aí, mas obrigado pela companhia, aquele abraço, bom domingão aí também. 8h20, trazendo então o JM.
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0: Banda Real do Paraná, Italianinha, Monte Azul dançando com a Imperial e JM pegando ônibus.
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0: Agora 8h30, 7.2 a temperatura neste momento em Nova Petrópolis, seguindo o domingo em festa e atualizando os recados por aqui da nossa querida audiência. Marise Buelter, Estância Velha, bom dia amigo Douglas, um abençoado domingo para todos nós, abraço, valeu Marise, abração para toda a turma aí também. O Alfonso Bark, do Pousada da Neve, mandando o bom dia também, né? O Irineu Dil, de Dois Irmãos, mandou o seu recadinho, desejando um feliz Dia dos Pais também, né? Legal, legal demais. Aqui atualizou agora, Berenice Barbosa da Silva, que havia mandado o recado e pedido também aí a música com o JM. Agora sim, legal, hein? Quem mais por aqui? Gaspar Bene, prefeito de Lindolfo Collor, está na audiência mandando um bom dia, feliz Dia dos Pais a você, a todos os ouvintes, em especial os ouvintes de Lindolfo Collor. Obrigado, Gaspar. Xin, xin. Um bom domingo aí para ti, a Cristiane, né? Toda a família, toda a turma em Lindolfo Collor, sempre acompanhando a programação da Imperial também. Feliz Dia dos Pais, Gaspar. Jorge Vilvoque, deixando abraço, se possível, pedindo uma com o Estrela de Ouro para toda a família Vilvoque e família Imperial também. Bacana. Bom dia, sou o André Arnold da Perdutiva, no Pulga Pérez. Quero homenagear meu marido, José Milton Dapper, pelo pai maravilhoso que é, para nossa filha Tainara Dapper e também a todos os pais do mundo inteiro. Grande abraço a todos. Valeu, abração aí também para toda a turma. Cristina Bonde Tupandi, se possível, uma bonita música aí a todos os papais. Obrigado, abraço. Valeu, Cristina, abração aí para você também, a turma em Tupandi. E agora eu vou fazer o seguinte, eu vou colocar um recadinho, recebi um recadinho de áudio, né, por aqui. Vamos ouvir juntinhos aí quem está na nossa companhia. Bom dia.
2: Bom dia, Dia dos Pais. Te amo, papai. Douglas.
0: Aí sim, né, aí sim, é pra judiar. Obrigado, te amo, Liz. Beijão do papai pra você.

Obrigadão, obrigado por tudo, hein? Como você, a mamãe Fábio também. E obrigado por estar na companhia, sempre juntinhos aí do papai também, né? Valeu. 27 para as 9, agora 7,2 a temperatura. Eu vou trazendo por aqui, então, nesse domingo especial de Dia dos Pais. Já me pediram, já tivemos vários pedidos dessa canção. É linda demais, né? A Oração da Família. Vamos ouvir juntinhos por aqui na programação da Imperial.

0: Banda Real de Nova Petrópolis, o Venho está na moda, Estrela de Ouro Yetzia e o Padre Zezinho, oração pela família.
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0: Maravilha, agora 13 para as 9, 7 graus, 4 décimos de temperatura. Seguindo por aqui o Domingo em Festa, atualizando os recadinhos através do 5432811510. Inclusive o trazendo aqui o Jorge Wilbock mandou aqui o seguinte, ó, esperando a turma da Imperial na terça-feira, dia 11 de agosto, aqui em Pomerode. Verdade, né? Bem lembrado, verdade. Na terça-feira, a Rádio Imperial estará em Pomerode na 15ª Pomerland Fest, Herbfest, ao vivo por lá, né? Mas que maravilha. Os colegas Chris Scheifel, né? Scheifel e o Gabriel, se eu não me engano, estarão indo para lá na terça-feira. Legal, obrigado aí, hein? Bom dia, um feliz Dia dos Pais para você e para todos os pais na escuta. E principalmente para o meu pai, o Flávio Schmidt. Deixando abraço a todos, a Jéssica está na companhia. Turma lá no Morro do Pedro, né? Bacana, abração para vocês também. Feliz Dia dos Pais. Belida Pretzel em Ivoti. Bom dia, feliz Dia dos Pais a todos os papais também, né? Bom dia, se puder tocar Vasco Wilson, Rota Luminosa, o Gilson Blanc, Vila Princesa Pelotas, que tá na companhia. Jair Fazbinder, Arabutã, Santa Catarina, bom dia Douglas, feliz Dia dos Pais, toca aí com a banda Munich, o Popurri no embalo. Valeu Jair, brigadão, aquele abraço, hein? Quem mais por aqui? O Michael Henrich, de Nova Trento, Santa Catarina. Deseja um feliz Dia dos Pais para todos os pais, mas especialmente para seu pai Eldo Henrich, em Araricá, ligado aí na programação da Imperial também. Que bacana. Bom dia, amigo Douglas. Parabéns pelo seu dia e todos os papais, né? Verdadeiros papais aí. Tá bacana demais aí. Elisabeta assinando um recadinho e pedindo... Com o Monte Azul, eu rezo por ti. Obrigado, bom domingão. Muito bom dia, só passando para desejar um feliz Dia dos Pais para todos os ouvintes da Imperial e para vocês aí da rádio. Um grande abraço, um ótimo domingo. Miguel Weiland, eu estudei em Nova Vila e Ivoti. Quem está assinando o recadinho por aqui também? E quem mais por aqui desejando um feliz Dia dos Pais a todos os ouvintes da rádio? Excelente domingo. É o Sérgio, legal. Bom dia, aqui é a Thaís da linha Riachuelo. Gostaria de desejar um ótimo domingo para todos, em especial para o meu marido Moacir e os vizinhos Luana e Joel e o Mindo, e a pequena Valentina. Feliz Dia dos Pais para meu pai Milton, que mora em Novo Hamburgo. E no final mandou ainda que hoje vai rolar aquele churrasco. Mas eu acredito, hoje vai ter algum churrasco por aí, né, nesse domingão tão especial aí de Dia dos Pais. Legal, vamos lá então, 10 para as 9, seguindo o Domingo e Festa. Música.

0: Bom demais, ouvimos aí o Rota Luminosa, Vans do Vils, Banda Munich, o Poporri no embalo e também teve Rogério Magrão e Banda 360 graus. Pontualmente 9 horas.
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1: Vamos nessa então, gente. Agora 9,4, 7 graus, 9 décimos de temperatura, seguindo o domingo em festa. 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Recadinho chegando por aqui, bom dia, sou Joel Zaller de Santa Maria do Erval. Queria desejar um feliz aniversário para o meu pai, Paulo Zaller, que está de aniversário hoje e vai completar 59 anos, fazer aquele churrasco top, legal demais, amo muito ele. Então tá legal, feliz aniversário, então muitas felicidades, né? Bom dia, quero homenagear a minha amiga Jacinta Hinker, que está de aniversário hoje. Parabéns e felicidades a ela. Quem está mandando um recadinho é a Sinara Morchão. Bacana, parabéns também, né? Bom dia, aqui é Marlise. Queria pedir uma música em especial para minha avó Anita Miller, que completa seus 100 anos hoje em nome da família Miller. Parabéns para ela. E mais tarde terá festa. Que maravilha! Parabéns, Juanita Miller! Parabéns pelos 100 aninhos, né? Completando hoje. Que bacana, que especial demais. Muitas felicidades, muita saúde, sempre, sempre. Quem também tá mandando aqui o Feliz Dia dos Pais, José Cláudio Dilkin. Isto, bacana, obrigado também. E o Guido Dapper de Dois Irmãos, desejando Feliz Dia dos Pais a todos que estão na companhia da Imperial. Legal demais, 9,5. Vamos nessa então, seguindo o Domingo em Festa, trazendo agora a musical RC.

0: E o Monte Azul, Eu Rezo Por Ti. Teve também Futuristas, Festa do Alto da União e o musical RC, Eu Sou Desejo, Você é a Paixão.
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4: Agora 9:17, 8.2 a temperatura, sol brilhando, brilhando maravilhoso, domingo aqui em Nova Petrópolis, nesse domingo especial do Dia dos Pais, né? E eu vou trazendo por aqui, atualizando os recados da nossa audiência, quem está na nossa companhia. Bom dia!
5: Bom dia, Douglas, é Marlise de Buti.
4: Oi, Marlise!
5: Um feliz Dia dos Pais para você.
4: Legal, obrigado.
5: E um ótimo programa para nós.
4: Maravilha, obrigadão, Marlise, aquele super abraço, bom domingo. Quem mais na companhia da Imperial, bom dia!
6: Bom dia, eu sou o Nicolau do Morro do Pedro. Quero fazer uma música para minha esposa Leonila. Quero ouvir a música da Panda Tricolor, Tricolor em Festa. E bom dia para vocês lá.
4: Certo. Obrigado, Nicolau. Turma do Morro do Pedro, Alescudo, Alexine. Obrigado pela companhia também. Trago sim na sequência, tá joia? Rodrigo Gaiteiro, bom dia. Ligado com a gente também, né? Quem mais por aqui? Sou de Araricá, meu nome é Luciano Ramos da Silva, gostaria de escutar uma música, oferecer a todos os pais, em memória ao meu pai Pedro Borges da Silva e o sogro Brandinarte Barbosa. E pedindo se é do Teixeirinha, a gente já ouviu por aqui hoje pela manhã, mas valeu, obrigado pela companhia, turma em Araricá, né? E dos pais, nesse domingão, sintonizar na melhor programação. Abraço, Tiles, bom domingo! Quem mais por aqui? Bom dia! Música linda para todos os pais, Marlene e Ivo Andreoli de São Sebastião do Caí. Obrigado ao amigo Erni Bonouque, isto está em Sinop, no Mato Grosso. Legal demais. Quem mais por aqui? Opa, olha só, seu Marlon Freire. Bom dia, Marlon. Como é que tá? Tudo certo? Na escuta hoje daqui. Daqui de Ivoti, né? Mais precisamente lá no Núcleo de Casas em Chaimel, tomando aquele chimarrão caprichado. Valeu, Marlon. Feliz Dia dos Pais, inclusive, para ti também, né?

Um abraço aí para toda a família. E eu acredito que posso desejar, então, um bom trabalho para vocês hoje também, né? Legal, obrigado. Douglas, quem mais por aqui? Deixe-me ver recadinhos. A Elisabetta Bolfler tá mandando música para Jacinta Rinker. Desejo saúde e felicidades. Legal demais. Tá joia, então. Tá legal. Daqui a pouco eu trago mais recados da audiência por aqui também. 9h20, chegando o Sul Brás.

0: Os Montanário, Bar do Stitz, banda Tricolor, Tricolor em festa, e teve também banda Subras, Cartas de Amor.
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0: Muito bem, 25 faltando para as 10 agora, 8 graus 2 décimos a temperatura. 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É, fone 3281-3500 ou 999-787978. 23 para as 10, seguindo por aqui a programação do Domingo em Festa, atualizando os nossos recados. Quem está na audiência, na Imperial, bom dia!
1: Bom dia, eu queria uma música para Marlise Albert Kressler, que está de aniversário hoje, e para todos os seus aniversariantes do dia de hoje. Parabéns!
0: Certo, valeu, obrigado. É Sônia que tá na companhia, isto? Obrigadão, hein? Aquele abraço. Selga também tá deixando o seu bom dia. E mais cara por aqui, bom dia. Queria pedir uma música pro meu pai, Joãozinho Arnold, pelo Dia dos Pais. E feliz aniversário, hoje completa 70 anos. Jaqueline Arnold Villaseger, que tá na companhia. Mas que maravilha, então temos comemoração em dose dupla, né? Parabéns, felicidades, hein? É, quem mais por aqui? O Vene também mandando o seu bom dia. Obrigadão, Vene. Bom dia, abraço. Bom domingo aí pra você, toda a turma. Sempre, sempre ligado na Imperial também. Vamos nessa então, 22 para as 10. Trago agora Flávio Dalcin e Banda Ouro.

0: Banda Chopão e a Loirona do Sul, Novo Musical União, Feijão Queimado, e também teve Flávio Dalcin e Banda Ouro e Lencinho. 13 para as 10, trazendo agora também informações do tempo.
1: Bom dia para todos os ouvintes da Imperial. Um domingo, pessoal, com frio, né? Temperaturas baixas no começo do dia. Durante a tarde de hoje, na faixa de 13, 15 graus, não muito mais do que isso. Com a presença do sol, algumas nuvens no início do dia por causa da temperatura baixa da madrugada, mas acaba que entre essas nuvens o sol vai aparecendo na sequência do domingo. Tempo que fica bastante frio também durante a próxima noite, lá no amanhecer dessa nossa segunda-feira, temperaturas que devem voltar a ficar negativas nas primeiras horas dessa nossa segunda nos campos de cima da serra, como já aconteceu hoje, por exemplo, na região ali de Monte Alegre dos Campos. Então tem bastante frio aí na próxima madrugada, até mesmo alguns pontos com condições de alguma geada, e o sol de novo presente, né? À medida que a segunda-feira ocorre, algumas nuvens, mas o sol segue bem presente aqui na região, e temperaturas da tarde em torno aí de uns 13 graus, não passa muito disso. O tempo volta a ficar instável aqui na região das Hortênsias durante a terça-feira, quando o céu vai ficar bastante mais nublado, e no decorrer do dia, não o dia inteiro, tem previsão de chuva. Continua bem frio. Abraço a todos, informações do tempo da Metsul, Leandro Puchowski.
0: Tá certo, obrigado Leandro Puchowski pelas informações. 11 para as 10, seguimos domingo e festa.
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0: Vamos nessa então, 7 para as 10, 8 graus, 6 décimos de temperatura neste momento aqui em Nova Petrópolis. E a gente segue a programação do Domingo em Festa. Deixa eu ver por aqui, Nair Lourdes está deixando o seu recadinho de Feliz Dia dos Pais também, né? Quem mais? O Rafinha, da banda Magia, mandou o seu recadinho também. Estão ligados na programação da Imperial. Obrigado, turma. Bom trabalho, bom domingo aí pra vocês, hein? Bom dia, Feliz Dia dos Pais. Rosane de Barão tá assinando o recadinho. Valeu, Rosane. Abração aí pra você também. E mais, tá mandando aqui mensagem de desejo de Feliz Dia dos Pais. É o Pedro. Isto, valeu. Bom dia, um Feliz Dia dos Pais. Escutando a Imperial aqui de Cascavel, no Paraná. Um abraço para o meu pai Severino Cristófoli. Isso, então tá legal, tá dado um abraço também. Quem mais está deixando o recadinho? João Carlos, o Sabiá, certo? Bom dia, Feliz Dia dos Pais aí, tá desejando também, né? Que legal. Um domingão aí para vocês, para toda a turma. Lindo dia do sol em Cachoeira do Sul, 10 graus. Feliz Dia dos Pais. Abraço, Adalberto Herbe está assinando o recadinho. Legal, obrigado, Adalberto. Quem mais está mandando um recado aqui? João Carlos Veríssimo, deixando sua mensagem aí de Feliz Dia dos Pais, né? Brigadão, aquele abraço especial também. Bom dia, o café já foi, o ônibus já passou, ou então pode. Olha só, aqui em Barão, na casa do sogro Léo, pedindo música e logo mais aquele pernil de ovelha e aquele famoso churrasco feito pelo sogro. Tá legal, o Celso tá deixando um recadinho. Mandou foto por aqui, você percebe que o café já foi faz tempo, né? Um bom domingo aí pra vocês, obrigado pela companhia. Vamos lá então, trazendo por aqui agora a banda Passarela. Música.

0: Aí ouvimos o Flamboyant, Der Lehren in der Schule, e também teve Passarela a Ti Papai. Pontualmente 10 horas.
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0: Agora 10h04, 10h04, 9 graus, 1 décimo a temperatura. 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Abraço, Edi e Nelson Fassbinder, deixando o seu recadinho de bom dia, né? E feliz Dia dos Pais por aqui também.

E quem mais está deixando bom dia? Feliz Dia dos Pais para você e todos os ouvintes. Que bacana. Altair de Mariluz. Mas que legal, hein? Ela mandou, inclusive, aqui 12 graus ensolarado. É bom demais. Que domingão especial, né? Feliz Dia dos Pais aqui chegando também do Renato, né? Feliz Dia dos Pais a todos os papais, ele tá mandando por aqui. Então tá joia. Valeu, brigadão. 5432811510. Você manda o teu recadinho também. 10 e 5, trago agora a Porto do Som.

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1: Agora 10h17, 9 graus e meio a temperatura em Nova Petrópolis. Domingo em festa que tá no ar, amigo Douglas te fazendo companhia. E eu vou trazendo os recadinhos por aqui, inclusive temos recado de áudio. Bom dia.
2: Bom dia a todos os ouvintes dessa querida emissora. Feliz Dia dos Pais a você, locutor, a todos os pais de minha família, de todo o Rio Grande do Sul, espalhados, gringos. E feliz Dia dos Pais a todos os pais que estão nesse momento ouvindo essa rádio que é tão maravilhosa. Uma música que homenageia os pais, a sua escolha. Obrigado, tchau. Ireneu Grins de Portão.
1: Valeu, obrigado, Irineu Grins, Portão, aí acompanhando o Domingo em Festa também, né? Bom dia, feliz Dia dos Pais a todos os papais, em especial ao Carlos. É, Lourdes Milk da linha Olinda, legal. Bom dia, manda um abraço, aqui é o Rogério, tá pedindo abraço para Denise Pianezer, isto, irmã Formigari, aqui em Jaraguá do Sul, ouvindo vocês, abraço, legal, abração turma, em Jaraguá do Sul, Santa Catarina também, né? É, bom dia, estamos aqui sempre juntos, ouvindo a melhor rádio do Brasil, aqui é o Giovanni, manda um alô pra gente, aqui no oeste da Bahia, na cidade de Barreiras. É, Ivone, Enio, Silvio, Rose, Tene, Beatriz, Arthur, Giovana. Somos da família Pis, legal, também pedindo mensagem aí especial para o pai, o senhor Belmiro José Pis, um pai maravilhoso, estava sempre ouvindo a Imperial também. Que bacana, obrigado, hein, abração para vocês. E dois irmãos, ótimo domingo a todos, ouvintes, a você, amigo Douglas, Lúcia Stephen, pedindo música aí para o filho Márcio Ismael Stephen e para o genro Alcério Borges. Pelo Dia dos Pais, né? Legal demais, pedindo aí, amigo do peito com a banda, legal. Obrigado, Lúcia, abração pra você, toda a turma, toda a família, bom domingo. É, bom dia, Rádio Imperial. Manda um abraço pra minha mãe, Ana, sou André Reginato, de Farroupilha, São José. Legal. Bom dia, abraço, Hernani Willers. Desejando aí feliz Dia dos Pais também, né? É, quem tá mandando aqui é a filha Iara. Então tá jóia, valeu. Aquele abração a toda a turma, obrigado pela companhia. 10h19, trago então Banda Legal.
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0: Aí ouvimos Reni, Grupo Hello, Rosto Triste, música Monte Carlo e a Polca Valenzana, e também teve banda legal, Amigo do Peito.
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4: 27 para as 11, 9 graus, 7 décimos é a temperatura. 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Bom dia por aqui a todos. Clara Schumer de Dois Irmãos oferece a música para os pais, principalmente para seu esposo Marcos. Bom dia, legal. Obrigado, Clara, aquele abraço, hein? Cristina Bond de Tupandi pediu, se é possível, Os Atuais por Teu Amor. Para todos os pais, obrigado, abraço. Valeu, Cristina, abraço. Bom domingão aí para vocês também. Roseli Amaral de Itaquara, Rio Grande do Sul. Quero desejar um feliz Dia dos Pais para todos os pais. E pedindo música Meu Velho Pai. Isto, legal demais também. A gente ouviu ela pouquinho por aqui já, mas tá legal. Valeu demais a participação e a companhia por aqui também. 5432811510, você manda o teu recadinho aí também na nossa programação nessa manhã, nesse dia especial, nesse 9 de agosto, Dia dos Pais. Seguindo o Domingo em Festa, trazendo agora Samarino.

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2: 12 para as 11, agora 9,7 a temperatura. E dando sequência por aqui, o nosso domingo em festa. Deixe-me ver aqui, Raquel. Isso, a Raquel tá mandando um oi aqui, bom dia, né? Tá sintonizada com a gente. Bom dia aqui também para todos os pais que estão ouvindo a rádio. Aliceu Backholz, isto, valeu, obrigado pela companhia também. Wilson e Mari de Mose, ligados na Rádio Imperial, em Tramandaí. Mandaram foto por aqui, que coisa linda demais. Brigadão, obrigado aí pela companhia, né? E aproveitem o finalzão de semana, esse domingo espetacular, por aí no litoral também. Bom dia, aqui é o Everson da Picada Café. Queria mandar um feliz Dia dos Pais para o meu pai Davi e mandar um abraço para a Maria e o Cláudio. Isto, e minha companheira Irene. Estamos ligados aí já também nos preparativos, um churrasco aí do domingão, né, com aquele chopinho gelado. Mas que bacana. Obrigado, hein? Abraço aí para vocês também. Bom dia, pedindo música aqui, oferecendo para a mãe Ivone. E o filho Gabriel, Fabrício de Caxias do Sul. Valeu, abraço aí pra vocês também. Bom dia, quero mandar uma mensagem pro meu pai. Um feliz Dia dos Pais para o Ademir, músico da banda Macega Show. Te amo muito, sou muito grata por tudo da sua filha Daisy. Estou longe em São Paulo, mas você sempre está no meu coração. Que bacana. Trago sim também. Daqui a pouquinho, vamos fazer assim, vamos combinar no Macega Show, trago na sequência a partir das 11 no Festival de Bandinhas, já vou deixar uma preparadinha por aqui, pode deixar. Bom dia, o Assis Flores da Cunha, isto? Para todos os pais. Legal, brigadão aí também. O Tisco de Barão, desejando um abençoado

0: Dia todos os pais, ao sogro Edio, pai Mário e também para mim. Legal, valeu, abração aí para vocês também. E o recadinho de áudio que chega por aqui, bom dia.
1: Bom dia, Douglas. Douglas, aqui é a Águia Francisco de Lajeado. Águia Francisco Miners de Lajeado. Queremos parabenizar todos os pais. Os pais que escutam, os pais parentes. Em especial os pais, vocês, que são da Rádio Imperial. Gente fina. E quero pedir a música da Banda Real, Dobrado Lasca Fogo. É um dobrado novo que saiu, não sei se já está em mãos. Um bom dia para vocês, um abração para todos que escutam.
0: Valeu, obrigado Francisco. Águeda, abraço para vocês, toda a turma. Um ótimo domingo. Trago sim na sequência aí a pedida de vocês também. 9 para as 11, os atuais.

Aí o La Montanara, valsa Bodas de Ouro e também Os Atuais, Por Teu Amor. É, atendendo aqui os pedidos ainda, um recadinho chegando, o Nelson de Barão, homenageando a namorada Luciana e a Maria de Lourdes, dizendo que estão reunidos fazendo um churrasquinho. Legal, Florindo de Canela, mandando feliz dia dos pais para todos os ouvintes que estão na escuta, pediu uma da 0800. Então tá joia. É, 3 minutos, agora faltando para as 11. 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Na sequência, eu sigo por aqui te fazendo companhia, chegando o Festival de Bandinhas.

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Agora 11h05, 10 graus, 1 décimo a temperatura, chegando o Festival de Bandinhas na programação da Imperial neste domingão, 9 de agosto, domingo especial de Dia dos Pais. Sigo por aqui te fazendo companhia, amigo Douglas, e trazendo o Festival de Bandinhas por aqui, Colin Gestão de Consórcios, Óptica Vista Luz dos Olhos, Seco Serraria Móvel, Colégio Sinodal Progresso, Ideal Esquadrias, Loja Benoite, Cerâmica Caspar e Suibon, e também o Supermercado Selba. Por aqui segue valendo a tua participação através do 5432811510. Você manda o seu recadinho, né? A tua sugestão musical também. É, já atualizando, né, os recados que estão chegando por aqui. Bom dia, conheci a rádio hoje. Me chamo Silvio Souza, de Embu das Artes, São Paulo. Oh, mas que maravilha. Silvio, seja muito bem-vindo, então, à programação da Imperial. É, a turma em São Paulo, sempre acompanhando, sempre conectados também. A partir de agora, das 11 até a 1, a gente vai com o melhor aí da programação, o melhor das bandinhas aí na Imperial, tá certo? Aquele abraço, bom domingo, né? É, quem mais por aqui? Áureo e Vanessa de Sertão Santana, desejando um feliz Dia dos Pais a todos os ouvintes. Os filhos Marcos e Márcio homenageiam o pai Laurício pelo Dia dos Pais. Legal demais, hein? Quem mais por aqui? É, Júlio Alias de Dois Irmãos, uma música do Monte Azul. É, para a mãe Nélcia, a tia Lone, o Saquete, Felipe, a Marcia, os pintores Clauco, João e William Schmitz, o Gerson e o Alisson Weber, os gremistas e os ouvintes Marcelo e também o Jackson Lindemann e vocês da rádio. Valeu, abração, turma! É, por aqui gostaria de ouvir uma música da Ricardo Schulz, de Videira, Santa Catarina, oferece para todos os pais e a mãe. Fazem aí também o papel de pai, né? Claro, Ricardo, aquele abração especial. É, bom dia, feliz Dia dos Pais para o senhor Victor Canitz, das filhas Andréia e Angelita, e sua esposa Rosane também. Mas que bacana, todos sintonizados, né? E agora tá fazendo aquele churrasco, ô, capricho. É, estamos aqui em Rio Pequeno, interior de Sinimbu. Abraço para vocês, bom domingão. Alô, Rádio Imperial, bom dia! Estamos aqui em Itapema, Santa Catarina, na casa do mano Maicon e da cunhada Renata. Um abraço a todos os pais, pedindo uma da 0800, desejando um ótimo domingo para vocês. Márcio Knevitz, de Palhoça, Santa Catarina, e o Marcelo, aí de Novo Hamburgo, e se reuniram lá por Itapema, né? Que bacana, e claro, conectados na Imperial. Aline, Kathleen e Micaela, de Linha Nova. Estão sintonizados também, né, querendo, pedindo música do Guela Seca para os papais da família Ilmo Bock e Marcelo Massing. Isto, legal demais. E por aqui também, bom dia. Quero mandar um abraço para o pai Edio Sidegum do Yamartal. Quero mandar a música aí para toda a turma. Pai, te amo. Andréia Sidegum do Yamartal, que tá deixando um recadinho legal. Vamos nessa então, 11h09, começando por aqui com Super Banda Real.

0: Banda La Paloma, Bailes de Kerpe, e também ouvimos Super Banda Real de Nova Petrópolis, dobrado Lasca Fogo.
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5: Agora 11h20, 10.7 a temperatura aqui em Nova Petrópolis, seguindo o Festival de Bandinhas e trazendo por aqui, claro, recadinhos que seguem chegando através do 54-3281-1510. Bom dia, amigo, ótimo domingo a todos nós, um feliz Dia dos Pais a todos. Quem mandou o recadinho por aqui? Irineu Schuss,

Schneider. Valeu, abraço. É, Leandro Schneider, Linha Cristo Rei, também está acompanhando a programação, né? Desejando um feliz Dia dos Pais. Valeu, brigadão. É, quem mais por aqui? Bom dia. Alô, família Frankoviak. Isto e pro SAC na escuta em Jaraguá do Sul, especial para os irmãos Milton e Milvon. E a todos os papais também. Bacana. É, bom dia, homenagem para o meu pai Leandro Volter. Sou o filho Luiz Henrique. Somos de Planalto, no Paraná. Tá legal, então. Valeu, Leandro. Abração à turma aí do Paraná também, né? Bom dia aqui, o Luiz Kappenberg, de Santa Cruz do Sul, na escuta aí da Rádio Imperial, né? E desejando feliz Dia dos Pais também. É, bom dia, tudo bem? Sou Gabriel Rashday Ivoti. Estou aqui na casa do sogro, no Valahai, fazendo aquele churrasco para comemorar o Dia dos Pais. Na hora, feliz Dia dos Pais para o meu pai Neri Rash, meu sogro Ricardo Dapper. E para todos os pais que estão na escuta da Imperial, pedir uma música bem boa para curtir com toda a família. Abraço, valeu, Gabriel. Abração para ti e toda a turma. Bom domingo aí para vocês. Obrigado demais pela companhia. É, quem está pedindo aqui os Cometas em frente à Matriz, para a mãe Ivone e o filho Gabriel, Fabrício de Caxias do Sul, feliz Dia dos Pais. É, o bom dia também, feliz Dia dos Pais para o Lório Schrammel. Abraços dos filhos Alex, Ivan e Laura, netos Enrico e Carolina, esposa Alzira, Gênero Felipe, Nora, Jéssica e Francine. Tá legal, pedindo aí feliz em festa, joia, joia. É, gostaria de desejar um feliz Dia dos Pais a todos os pais, principalmente pro meu pai Cláudio Drum, do Café Ic, que deve estar na escuta, mesmo longe, sempre está nos meus pensamentos. Legal. É, também mandando um beijo para a mãe Suzana, a filha Magali de Iporã, do Oeste Santa Catarina. Bacana demais, obrigado, hein? Bom dia, quero homenagear o pai Adelmo Bauerman, que está com Kerp, isto, em Roseiral. As sobrinhas Cláudia Saurese e Glaci Heinheimer. E legal demais. Tá certo, preparando o almoço também, o churrasco, mas que bacana. Então tá jóia. Obrigado aí pela companhia, né? Bom dia, Imperial. Feliz Dia dos Pais a todos, principalmente para o seu Mário, meu sogro. Grande abraço. É o André, de Novo Hamburgo, quem tá deixando o recadinho. Meu nome é Fábio Arnold, de Santa Maria do Herval. Quero desejar um feliz Dia dos Pais, em especial meu pai, Joãozinho Arnold, que está de aniversário hoje. E pedir a música também por aqui, com os três tiros, isto. E desejar um ótimo domingo a todos. Legal, brigadão, hein? E chegando também por aqui, bom domingo e feliz Dia dos Pais, é o João, isto. Tá legal, então. Obrigado pela companhia. E o Oscar Valdir Hort, de Harmonia, desejando feliz Dia dos Pais a todos os pais. É, homenageando a namorada Rosa Júlia Pereira também, né? A Aldete de Caxias do Sul, pedindo a valsa da vovó Alfreda, essa a gente traz depois da uma, né? O Inácio do Valai, homenageando a irmã Clara Boff, de dois irmãos, que estará de aniversário dia 12. E o Valdir Chupim, vereador de Picada Café, também mandou um recadinho por aqui, dizendo que tem bastante movimento aí na BR-116 em direção à Nova Petrópolis. Então tá dado o recado. Isso aí, importante ter bastante atenção. Você que está no trânsito, né? É, levando a Imperial de carona, vá com cuidado. 11h25, chegando o Mana Chopão.

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0: Agora 24 para o meio-dia, 10 graus 9 décimos a temperatura. 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Atualizando os recados que chegam através do 5432811510, Elton Rasch está na companhia, querido amigo, aquele abraço, bom domingo, feliz dia dos pais, que coisa boa demais, hein? Muito bom dia, meu amigo, excelente dia dos pais para todos os pais da Imperial, Adelar Vachman, isto, de Montenegro, hoje em Cruzeiro do Sul, na casa do mano Ademir. E pedindo aí música também, o verão sempre vai voltar, isto, maravilha, então tá joia. Quem mais por aqui? Recadinho de áudio, isto, quem está na nossa companhia?
1: Bom dia, Rádio Imperial, aqui é a Maria de Nova Harmonia. Gostaria de homenagear meu marido Luiz pro Dia dos Pais, o Mário Frit, pro seu dia. Vocês aí, senhor, vocês aí da rádio também. E o Paulo Martins pro Dia dos Pais. Eu queria que a Flávia, papai, se for atendido, meu, muito obrigado. E um bom dia para vocês. Bom almoço. Obrigado, tchau.
0: Certo, obrigado pela companhia também. Por aqui o Rodrigo Trevisani de Caxias fazendo churras. Amigos Marcelo e Valdir. E também para a esposa Márcia, tá joia? Ui, sou a Micaela de Linha Nova e gostaria de mandar um beijo, um abraço para o meu pai Marcelo e meu vô Ilmo. E pedindo música com o Guela Seca, tá joia então também, né? Bom dia, feliz dia dos pais a todos os pais que estão na escuta. Jorge Luiz com de Picada Café. Valeu, turma! Bom dia aqui também, deixa eu me ver, amigo José Henrique Krain, de São Leopoldo, bairro Vicentina. Mandando também para todos os pais, excelente domingo aí, e a turma da rádio. Então tá legal, obrigado demais, hein? Quem por aqui mandando, olha só, fazendo churrasco, isto? Mas que tal? Lourenço, certo? Tá certo, então, aquele abração, hein? Feliz dia dos pais aqui também, Flávio Schontz de Boa Vista do Erval, chimarrão e imperial. E aquele churrascão, mas que tá um capricho, hein? Abraço. O feliz dia dos pais chegando por aqui também do Clademir, né? Deixando o seu bom dia. Quem mais por aqui? Bom dia.
2: Pessoal da Rádio Imperial aí, meu bom dia. Tiago de Presidente Prudente, São Paulo. Toca pra nós aí, tá bom, encontro Copo Seco. Bom domingo a todos e feliz dia dos pais aí. Grande abraço aí.
0: Valeu, abração aí pra toda a turma também. Desejamos um feliz dia dos pais para o vô Armando e todos os papais e mamães também que estão aí na audiência, né? Um abraço dos netos João e Mariana e das filhas Fátima e Simone. Por aqui deixando o recadinho, né? Bom dia aqui, Janaína de Nova Harmonia, pedindo música para o pai Luiz e todos os pais, e o marido Mário e também aí o tio Luiz Carlos Lamp

Isto, tá legal, pedindo Monte Azul. E obrigado, pedir, tá desejando um feliz dia dos pais a todos os papais. Bacana, bacana, legal demais, hein? Quem mais está deixando um recadinho aqui? Um abraço a todos os pais. Egídio Ceruti de Caxias do Sul. Ericema Elton Michel de Jataí, Goiás, na escuta, mandando um abraço. Aqui também, bom dia, Ari Marques, de Linha Bonita Baixa, em especial para os pais que estão ligados na Imperial. As filhas Daiane e Viviane desejam um feliz dia dos pais para o pai Flávio. E te amamos, o melhor pai do mundo. Que bacana, legal demais. Da linha Riachuelo, Joel Reisner e Antônio Grace. Feliz dia dos pais. Bom dia, Magno, Evandro, Rosângela e Mônica, cidade Poço das Antas, parabenizando Laíra Luiz Udil pelo Dia dos Pais e aniversário amanhã, dia 10, pelos 82 anos, deixando abraço. Mas que tal, bacana demais. Pedindo banda Luar por aqui, né? Quem também está deixando o recadinho, Emília Schons, valeu, obrigado. Abençoado domingo, aqui abraço de Cascavel e Ayrton, tá na companhia também, né? E feliz dia dos pais, principalmente meu pai Adelmo e a todos os pais, turma da velharia da Feliz, pedindo aos futuristas, Duda Valau. Então tá joia, vou nessa, seguindo por aqui, trago agora 0800.

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3: 10, faltando para o meio-dia, agora 11 graus, 1 décimo a temperatura. E Festival de Bandinhas por aqui na programação da Imperial. Chegando recadinho, bom dia. Gostaria de mandar um recado para meu pai. O Dia dos Pais, né? Um feliz Dia dos Pais aí para o Eloíro Francisco de Campo Bom, da filha Caroline e genro Marcelo. O churrasco é por conta do genro. Legal, então tá jóia. Valeu, obrigado pela companhia. Recadinho de áudio.
4: E aqui é a Marlíria Klein Rux. Queria homenagear o marido, que é pai. E para todos os pais da rádio e para todos os ouvintes.
3: Legal, obrigado pela companhia aí também, né? E mais por aqui, o amigo Celso Hanauer, lá em São José do Hortenso, também deixando bom dia. Inclusive, ainda estão sem energia elétrica, né? Desde quinta-feira. E a situação, né, Celso?

0: Um grande abraço aí para você, bom domingo, hein? Gostaria de mandar feliz dia dos pais para o nosso querido pai Dirceu Vogel e todos os filhos, Grace e Guilherme. Isso, então tá legal, obrigado pela companhia também. Quem mais por aqui de Nova Hartz, feliz dia dos pais, o Graxinha. Isso, valeu Graxinha, aquele abraço para você, toda a turma aí também. Especial demais, né? Amigos ouvintes, turma da Rádio Imperial, esposa Bárbara, feliz dia dos pais, saúde e felicidades. Aí o Geraldo Reichert, de Bom Princípio. Tá, joia, então, legal, um abraço, hein? Quem mais por aqui, bom dia.
1: Guten Morgen, aqui quem fala é a Duda de Shangri-La. E eu queria desejar um feliz dia dos pais, especialmente pro meu pai, que eu amo muito, e também para todos os pais ouvindo a Rádio Imperial. Um bom dia.
0: Valeu, obrigado, bom dia, Duda, pra você, pra toda a família, papai, né? Legal demais. Atualizando por aqui mais recado, bom dia, amada rádio, quero homenagear os papais da família Vier e Fick, de dois irmãos, e que estão reunidos com a família para comemorar. Papais Renélio Daniel, Daniel, Estevão e Eduardo, deixando abração aí também. Valeu, abraço a toda a turma aí também. Que mais por aqui? Valdir Schmidt de Santa Maria, sempre na escuta. Feliz dia dos pais, abraços. Que mais por aqui? Bom dia.
2: Bom dia. Tá uma música para o Chacin da Ringat. Uma música para o Chacin da Ringat. A Maristela e Soldi e Roberto. Tá uma música para o Chacin da Ringat.
0: Legal, valeu. Obrigado também pela companhia. Quem mais aqui? André Luiz Marchner de Canela. Mandando feliz dia dos pais para o pai Nário Darcy Marchner. É a turma em Canela. Sintonizados na programação da Imperial também. Bom dia.
3: Bom dia, Rádio Imperial. Bom dia, meu amigo Douglas. Um feliz dia dos pais para todos os pais. Eu queria mandar um feliz dia dos pais para o meu pai Bolacha, que eu adoro tanto, e para o meu filho Diego da Rosa. E os meus netinhos também estão mandando para ele, a Cici e o Joaquim e a Patrícia. Feliz dia dos pais para todos os pais. Sirley Fier, de Capela do Rosário. Um bom dia. Pode tocar a música para ele dos parentes. Uma valsa. Um bom dia.
0: Valeu. Bom dia. Obrigado, Sirley. Aquele abração. Bom dia. Bom domingo aí para vocês também, né? Feliz dia dos pais para todos os ouvintes da Imperial. Especial para meu filho Anderson. Elcida Gayer, de Nova Hartz. Isto, valeu. Feliz dia dos pais aí. A toda a turma também. Quem mais por aqui? José Laírton Zarler de Batre, isto eterno. Ah, Padre Eterno Baixo aqui, tá certo. Valeu, abração aí, bom domingo também. Hoje homenagem para os papais Gilberto Weber e Roger Fogaça, churrascando no Tiron. Também acompanhando a programação da Imperial, legal demais. Gostaria de mandar um feliz dia dos pais para o meu pai, o Biro, para o Shampoo, e o pai do Nico e para o pai Elbio. Isto, pai do Shampoo. Ah, Dani Ritter, de Nova Petrópolis. Valeu, Dani. Abração aí para você, toda a turma, toda a família. Aquele desejo de feliz dia dos pais aí para todos os papais da família Ritter, né, que estão aí na companhia da Imperial. Bom demais. Abraço. Obrigado pela companhia. Quem mais por aqui? Gerson Schmidt de Carazinho, desejando feliz dia dos pais aí a todos os papais também, né? Feliz dia dos pais aqui, quem mais tá mandando um recadinho? É o João Teobaldo. Isto, valeu, abração aí pra você também. Vamos lá então, seguimos trazendo agora o Feliz em Festa. Música.

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1: Muito bem, agora um minuto faltando para o meio-dia, vou fechando por aqui minha participação no, na programação da Imperial, deixando ainda o recadinho aqui do Divino, homenageando a todos os pais, né? E também aqui o Rudi e a Adélcio assando um churrasco a todos os pais, dobrado meia-noite, tá pedindo por aqui na programação. Tá certo, então. Na sequência, chegando o colega Maicon para seguir com o Festival de Bandinhas. Pontualmente meio-dia, mais uma vez, feliz Dia dos Pais a todos os papais. Eu tô de volta no próximo final de semana. Uma excelente tarde de domingo e abençoada semana a todos.
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Pela Imperial FM, Festival de Bandinhas, agora 6:06, 11 graus, tempo muito bom na Serra Gaúcha, céu de brigadeiro aqui sobre Nova Petrópolis, nesse domingão do Dia dos Pais. Excelente almoço, uma ótima tarde de domingo. É, por aqui, depois do Douglas, por aqui, Maicon Wingert, contigo a partir de agora até as 16 horas, nesse domingão do Dia dos Pais, então... Parabéns a todos os papais, colegas da rádio que são pais também. A você, ouvinte, papai ligado conosco, um feliz e abençoado dia. O meu já não tá mais presente fisicamente, né? Já há 20 anos, mas sempre na memória. 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E as mensagens que vão chegando, as homenagens pelo Dia dos Pais... A participação da nossa audiência sempre presente por aqui é uma das marcas registradas aí do programa. Você pode mandar mensagem de áudio também, mensagem de áudio ou de texto. Nosso número é o 5432811510. Mas se mandar mensagem de áudio, a gente vai estar selecionando algumas. Não pode ter mais que 30 segundos e você não pode esquecer de colocar o seu nome e a cidade onde você mora, tá certo? Dirce Casper, Santa Maria do Herval, homenagem a todos os papais, em especial o esposo, pai dos seus filhos, o Everaldo Antônio Casper. Uma boa tarde, Iraci Hansen, Novo Hamburgo. Diego Petri, de Manaus, oferece música, deixa eu ver aqui, para o Edson Bevilacqua e Belmiro Bell, de Concórdia. Está de aniversário hoje, parabéns a eles. Vinícius Hansen, Picada Café, homenagem, deixa eu ver aqui, pro pai Edio Hansen, pro sogro Renato Dieter, o cunhado Jorge Holtz, desejando um feliz Dia dos Pais a eles. E manda um beijo também pra namorada Priscila Dieter. Deus o livre se tu esquece, né, tchê? Abraço pra todo mundo aí. Valdecir de Nova Renânia deseja um feliz Dia dos Pais a todos os pais, em especial ao filho Giovanni. Ele deu um netinho maravilhoso, o Ítalo. Também para todos os papais aí da Nova Renânia. Homenagem que se estende à esposa Márcia, nora Renata. A turma tá debulhando uma caipirinha por lá, né? Edna Verlan e Emily Verlan, queremos homenagear, mandar um feliz Dia dos Pais ao nosso pai Sidney Verlan, de Porto União, Santa Catarina. Ainda, bom dia, quero mandar uma homenagem, uma mensagem especial em nome de toda a nossa família, esposa, irmãs, para o meu pai Osmar Schuster, também o cunhado Rodrigo Arrossi, homens e pais de exemplo para toda a nossa família. Quem manda homenagem é a Vitória Scherer Schuster, que é da nossa parceira aí, a Ost Pneus, né? Ela diz aqui, meu pai é um grande fã da Imperial, quando é para ouvir rádio, sempre escolhe a Imperial, pois diz que é onde tocam as melhores músicas. É, então tem que seguir o exemplo, né? Pai que sabe das coisas, né, Vitória? Abraço aí a toda a família, obrigado o carinho, obrigado a companhia, tá certo? Quem mais? Bom dia, gostaria de mandar um feliz Dia dos Pais para o meu pai, Astor Zimmermann. Dizer que estou com saudades e mesmo de longe ele sempre está presente. Homenagem é da filha Sandra. Feliz Dia dos Pais para o meu pai, Rick Ramp. Deixa eu ver aqui quem manda.

0: Em especial ao meu que tá lá em Tucunduva lá. Um abração a todos aí.
1: Tá certo. Vamos lá então, seguindo com o Festival de Bandinhas, agora meio-dia, 11 minutos. Banda Tricolor.

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1: Loteria Federal, vamos aos números sorteados agora pela manhã, papel e caneta na mão. Quinto prêmio, 43.074, 43.074. O quarto prêmio, 40.030, 40.030. Terceiro prêmio, 67.531, 67.531. Segundo prêmio, 77.694, 77.694. Atenção para os números do primeiro prêmio. Boa sorte para você, apostador. 16.821, 16.821. Números da extração da Loteria Federal.
2: Oi. Oi, bom dia. Aqui é o Gabriel. Quero homenagear, oferecendo para o meu pai Ilson a música 0800. Abraço, tchau.
3: Sou da linha Sebastopol.
4: Bom dia, meu nome é Davi Gustavo Chabrum, do Pinhal Alto. Eu gostaria de pedir uma música da bandinha Tá Nevado para o meu pai e para o meu avô. E desejar um bom dia dos pais para todos os pais do mundo.

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Em Pereba FM, agora meio-dia, 21 minutos, 12 graus, marca a temperatura. É o festival de bandinhas aqui pela Pereba FM, a milhão nesse domingão do Dia dos Pais. Que alegria ter você na companhia da gente, nessa data tão especial também, sintonizado aí junto com sua família, família reunida. Bom demais, vamos lá com as homenagens. Começar pela manhã, pela mensagem que chega lá do sul do estado. Bom dia, gostaríamos de mandar um feliz Dia dos Pais para o Goberto de Pelotas. Dos filhos, o Leferson e da Luísa. Bom dia, um feliz Dia dos Pais, em especial para o Valdecir Matei. Homenagem especial do Thiago e Renan Matei. A Maquiele mandando feliz Dia dos Pais para o marido Daniel Sidegum, dizer que ele é o melhor pai que meus filhos podiam ter, e também para o sogro Ricardo e o pai Edemar. Turma lá do Valahai Morro Reuter, aquele abraço. Norival Maschi desejando um Aina Kudas Fadatar a todos os pais, em especial aos de Schroeder, Santa Catarina. Vamos ver quem mais aqui. Bom dia a toda a equipe Imperial e ouvintes, em especial o pai Alziro Kunz, do Sagrada Família, e a todos os pais sintonizados. Dia dos Pais não é só hoje, é sim 365 dias do ano. Bom dia, nesse Dia dos Pais queremos deixar uma homenagem muito especial a todos os pais que fazem da família um lugar de amor, cuidado e segurança. Esse é o papel, né? Homenagem muito especial aos papais Luciano, Daniel, vô Flávio, pais e tios. Com muito carinho, Laura, Cecília, Marisol e Marina. Buba da Feliz, abraço a todos os pais da Imperial, a todos os pais do grupo folclórico, os boa noite. Silvana, lá na 48 Baixo, mandando um abençoado Dia dos Pais pro Otávio, que vai fazer um churrasco, né? Tem que ser, né, Otávio? Abraço pra todo mundo aí. Bom dia, quero mandar um feliz Dia dos Pais pro Paulo Blendor, de suas filhas a Rafaela, a Gabriela, a Isabela, a Graziela, a Micaela e o Jonas. Família Gomes em Curitiba, almoçando ao som do Festival de Bandinhas. Desejando um feliz Dia dos Pais para você, para todos os ouvintes. Tá certo, obrigado. Feliz Dia dos Pais também, seu Vilmar. Gabriela Klein, de Novo Hamburgo, na sintonia também, desejando um feliz Dia dos Pais a todos os pais, em especial pro pai Silvino Klein. Quem mais? Boa tarde, Maicon. Rafael Fassbinder, de Três Coroas. Homenagem aos pais. É o pai Armando, homenagem dos filhos, esposa, noras, neta. Um grande abraço. Ainda por aqui. Feliz Dia dos Pais, ouvindo a Rádio Imperial aqui de Maringá, no Paraná, e assando uma carne. Luciano Dias, caminhoneiro de Viamão, mandou registro aqui também, né? Isso aí, abraço pra ti aí, um bom almoço, tá bom, Luciano? Obrigado aí, a companhia também.

Bom dia, estamos almoçando, escutando a Rádio Imperial aqui em Arroio do Meio. Quero parabenizar a todos os pais nesse dia especial. E a Agatha parabeniza em especial seu pai Anderson. Quem manda o recado aqui é a Agnes. Pede música aqui, só que sertaneja não roda agora, tá bom? Aliás, agora, sempre lembrando que agora é só bandinha típica. Bom dia, quero pedir música pro pai Rudy Model e Jorge Model. É dos filhos e família Model, da linha Brasil. Abraço para eles e um feliz Dia dos Pais. Quem manda aqui é a Clair Terezinha Tais, de Dois Irmãos. Homenagem a todos os papais, mesmo que não estão mais presentes entre nós, mas com a certeza estão nos guiando lá de cima. É o belo recado aqui da Helena Mikaelsen e Paulo Lourenço Brown. Ana Sofia Lindemann Sauerezich manda um feliz Dia dos Pais ao papai Astor Sauerezich. Quem é que mais? Quero mandar uma música para a mãe Silvane, para o cunhado Márcio e para a Ana e para a mana Janaína e para o pai Lorivaldo e para a mãe Silvane. Ainda por aqui, vamos ver, bom dia, estamos na escuta em Cruzeiro do Iguaçu, Paraná, que é a Diri, é o Diri, assando uma carne para o amigo Vande, o ex-vocalista aí do Rainha Musical no sudoeste do Paraná. Só da Imperial, olha aí, mandou o registro aqui, essa que faz tempo, hein? É lá do tempo do Anjo Azul, volume 9, que bacana aí. Obrigado aí, Valdir, obrigado aí o registro. Abraço aí especial para vocês aí, então, em Cruzeiro do Iguaçu, no Paraná. Bom dia, estamos aqui em Getúlio Vargas, na escuta, um feliz Dia dos Pais a todos nós. E um grande abraço a toda a família Fener de Nova Petrópolis. Quem assina aqui é o Daniel Fener. Márcio Richel tá curtindo o Domingão em Família. É um feliz Dia dos Pais a todos os pais da equipe da Imperial FM. Valeu! Norberto Vôbeto de Dois Irmãos, bom dia! Quem mais? Laurício e Keila em Santa Maria do Herval desejando um feliz Dia dos Pais a todos os papais, em especial o pai Anivo Schultz. Alô, Rogério Dieter! Rincão, Estância Velha, um lindo dia de sol por lá, manda um abraço, manda um feliz Dia dos Pais, todos os ouvintes desta grande emissora. Bom dia, gostaria que mandasse os parabéns para Adelino Verli, de São Paulo das Missões, e agradecimento aos que vieram na festa de 69 anos e pronto para o batismo, deixa eu ver aqui nas águas, é isso? Tá certo. Obrigado aí a companhia de vocês. Deixa eu ver aqui o Galo, banda Champagne, pessoal, na reunião preparatória da Outubro de Blumenau. É o recado do Moisés de Tupandi. Bom, vamos lá então. Daqui a pouco a gente traz mais recados por aqui. Nossa, e o tempo corre, né? 12:28. Banda Chopão.

0: Bom dia, meus amigos da Rádio Imperial. Estamos aqui na casa do meu sogro, do seu Vigor Farco. Está aqui o papai Luiz, eu. Está o Vigor, está o Cristiano, que também é papai. E estamos escutando aquela Rádio Imperial com a família fazendo um churrasco. Também quero agradecer a todos nesta baita programação da Rádio Imperial. Abraços a todos também da Vila Itopava, Blumenau e região, que sempre estão sintonizados nessa grande rádio. Abraço do Dix.
1: Oi, bom dia. Aqui é a Márcia Birk, de Bom Princípio. Quero fazer uma homenagem para o Dia dos Pais, para o meu pai, o Décio Birk. Quem está homenageando é a Márcia, a filha Márcia e o filho André. Se der para a gente ouvir do Monte Azul, a música Pai. Se for atendida, muito obrigado. Um abraço para todos vocês aí e um feliz Dia dos Pais para quem é papai. Valeu.
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Agora 23 minutos para uma. 12 graus é a temperatura. 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Alô, Xuxa, em Três Coroas. Abraço pra ti, bom domingo. Quem mais? Manda um abraço pra Maristela de Poços de Caldas, Minas. Caprichou na lasanha. Manda um abraço pro meu pai Zé Bigode também. Só não tem assinatura aqui do amigo ouvinte, mas mandou uma foto aqui de uma lasanha realmente caprichada. Bom dia, quero homenagear o pai Romeu Brown, das filhas Roberta e Cândida e do filho Guilherme. Bom dia, aqui é a Thaís da linha Riachuelo, gostaria de desejar um ótimo dia dos pais a todos os pais, em especial para o meu pai Milton. Estou fazendo aquele churrasco. Abraço a todos, Moacir, vizinhos Luana, Joel... O Mindo, também a pequena Valentina, o Antônio e a Leoni. Aí mandaram um vídeo aqui e o churrasco lá, gente, tá caprichado mesmo. Abraço aí pra turma, bom almoço. Tamara Frank desejando um feliz e abençoado Dia dos Pais pro pai Mário Frank. E pra todos os pais, em especial ao Roque, Ivo e Rodrigo. Oh, boa tarde, quero mandar um feliz Dia dos Pais pro meu pai Osmar.

Velter, que tá ligadinho na rádio sempre. Alô, Jair Fassbinder em Arabutã, desejando também um feliz Dia dos Pais a todos. Quem mais? Um feliz Dia dos Pais a todos, em especial meu pai Pedro Paulo Becker. Um abraço aos meus pais. Deixa eu ver aqui, filhos Felipe, Gabriel e Matheus, que me fizeram pais. Quem manda aqui é o Cleto Becker de Portão. Ivan de São José do Hortêncio, um feliz Dia dos Pais a todos desse mundo, em especial o meu que não está mais com nós, mas lá de cima cuidando de todos. O pai Atalíbio Meisterlin. Sadir Roberto Reinheimer de Concórdia, Santa Catarina, tá saindo por lá um costelão, hein? Os pais Realino, Ivan, Sandro e Maicon, todos reunidos. Helga Zimmermann Glink, de Guamiranga, Paraná. Tô com visitas à filha Marisa Genguelmir, almoçando com a Imperial. Alô, tia Ju. Feliz Dia dos Pais aos ouvintes. O que que é? O que que é isso aqui, tia Ju? Ah, uma massa. Olha que capricho, hein? Deve estar super, super apetitosa. Essa aí eu não conheço. Bom dia, quero homenagear o Ricardo, tá de aniversário hoje, um feliz Dia dos Pais. Quem pede é a Natália Seger. O Douglas Matei, queria mandar um feliz Dia dos Pais pro mano Renan e Thiago, em especial pro meu pai Valdecir Matei, que não perde o programa. Bom dia, estamos aqui em Ribeirão Preto, São Paulo, gostaria de mandar um feliz Dia dos Pais. Deixa eu ver aqui, um feliz Dia dos Pais ao nosso pai Rogério Littke, tá assando um belo churrasco, e a todos os papais que estão na escuta dos filhos Jason, Jéssica e Josiane Littke. Ainda por aqui, vamos ver. Hoje a homenagem vai para os papais Gilberto Weber e Roger Fogaça, que estão churrasqueando no Tirol. Feliz Dia dos Pais para todos os pais do Tirol. Ainda o Eloir Eisman de Taquara, assando uma carne, homenagem para a esposa Marli, filhas Jaqueline e Catiele e os genros Paulo e Tiago, também o neto Guilherme e a todos os pais pelo seu dia. Boa tarde, sou o Bento Martins, estamos em Joinville, Santa Catarina, a Catrin, o Elmar, Cristiane, a dona Semilda, que é de Panambi, feliz Dia dos Pais a todos os pais do mundo. Boa tarde, tudo bem? Gustavo Luft, falando de Jataí, Goiás, na casa do pai, desejando um feliz Dia dos Pais a todos os ouvintes, pessoal da rádio também. Deixa eu ver aqui, se puder, mande um abraço pro meu pai, Edvino Abílio Luft. Ouve vocês todo dia. Ele tem 85 anos. Que legal. Parabéns aí. Abraço especial, seu Edvino Abílio Luf, lá em Jataí, Goiás. Obrigado o carinho da audiência, tá certo? Feliz Dia dos Pais. Família Ville, de Linha Tapera, Gramado, fazendo churrasco também para o Dia dos Pais. Homenagem, deixa eu ver aqui, em especial ao Ayrton Ville. Ah, ainda tem mensagem de áudio chegando, a gente traz já em seguida. Vou finalizar por aqui agora, até porque a música já está no ponto aguardando. Estamos aqui na casa de João, em Bom Princípio, fazendo aquele churrasco. Filhos e sobrinhos, mano, um abraço. É a maninha de Bom Princípio. Vamos lá então, Sax e Companhia Manchester.

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3: Imperial FM agora 8:01. Vamos para a finaleira do Festival de Bandinhas de hoje. E tem recado, tem homenagem, tem participação, tem audiência da Imperial FM a milhão. Vamos começando aqui assim então, ó. Bom dia, queremos desejar feliz Dia dos Pais para Erno Zart, dos filhos Marcelo, Celso, Heloísa, Ana, Paulo, Ricardo, Marco e netos. Para esse maravilhoso pai, te amamos! Ainda, bom dia, manda um abraço para a família Schmidt, assando uma carne, o Feliz Dia dos Pais. Também manda um Feliz Dia dos Pais para o caminhoneiro Schmidt Paul, que certamente está na escuta. Tem churrasco esperando ele na volta da viagem, tá certo! Manda um Feliz Dia dos Pais para o Ricardo, de Barra Velha, Santa Catarina, dos filhos Caio e Duda e da esposa Elisângela. Boa tarde, Viviane Arnold. Desejando um Feliz Dia dos Pais para o Joãozinho Arnold, pelos 70 anos. E um Feliz Dia dos Pais também. Um feliz aniversário e um Feliz Dia dos Pais, olha só. Também para o marido Carlos Ismael Kiefer. Ivan, de São José do Hortêncio, Feliz Dia dos Pais para o sogro Alípio Auler. Osmar Yarchel, de Canoinha, Santa Catarina, fazendo um churrasco. Como é que é, Kitty? Fazendo um churrasco de igreja e tomando uma double. Olha o capricho! Um abraço para o pessoal de Canoinhas que está na escuta. Hildo Antônio, estamos ligados em Blumenau, Santa Catarina, homenagem a todos os pais. Hildo Antônio, Marilise e Maria Eduarda. Petros de Capão da Canoa, homenagem aos pais Joine e Cláudia, também a avó Helena, em especial o pai Joine. No Dia dos Pais, estamos esperando uma excelente churras. Quem mais? Queria desejar um Feliz Dia dos Pais para todos os papais, em especial para o meu pai Luiz Klein. Homenagem do filho Cleiton, de São Sebastião do Caí. Tem recado de áudio também, vamos ouvir?
4: Boa tarde, aqui quem fala é Renato de Canoas, também curtindo essa baita programação da Imperial. Aproveitar, mandar um alô pro Dia dos Pais, a meu pai Gustavo Bonato, pelos 98 anos de idade, com muita saúde e muita alegria. E mandar um alô também à galerinha do Transporte Brenda, ali de Pinhal Alto. Um forte abraço, um ótimo domingão de Dia dos Pais a todos os pais. Tchau.
5: Bom dia, Imperial. Agradeço pela boa programação, quero deixar um feliz Dia dos Pais, em especial para meu pai, Arno Einstein, de São José do Oeste, que nasceu na escuta, e parabéns para os pais. Tá bom? Obrigado, abraço para todos.
6: Oi, aqui é o

0: André Reginato, eu quero mandar uma música para minha mãe Ana, que ela é pai e mãe para mim, eu amo ela muito, estamos comendo um churrasquinho e escutando a rádio aí.
1: Maravilha! Agora 5 para 1, vamos de música! Rainha!

Bom dia, Rádio Imperial. Meu nome é Laura Staubecker e eu vim pedir uma música em homenagem ao meu avô, que é pai da minha mãe, e meu pai, que é pai de mim. E se for possível, vocês podem tocar Dobrado Futurista. Muito obrigada.

0: Tá aí, pra fechar o Festival de Bandinhas desse domingão do Dia dos Pais, os Futuristas e o Dobrado Futurista, antes Fraternal com Rainha Musical. Festival de Bandinhas está de volta próximo domingo às 11 da manhã, agradecendo o patrocínio por aqui de Colin Gestão de Consórcios, Ótica Vista Luz dos Olhos, Seco Serraria Móvel, Colégio Sinodal Progresso, a Ideal Esquadrias de Ivoti, Loja Benoit de Nova Petrópolis, Cerâmica Caspari, Suibon e Supermercado Selbar.
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1: Imperial FM, agora 1h08, 12 graus. Tempo muito bom na Serra Gaúcha nessa tarde de domingão. É o Tardes de Domingo que tá chegando a partir de agora. Junto com você até às 16 horas, siga ligadinho com a gente. Por aqui muita alegria, muita energia, muito alto astral, só música boa. Vai perder essa? Para quem tá aí confraternizando em família, para quem tá sozinho em casa, no trabalho, no trânsito, pela região, onde quer que você esteja, nós vamos desejando para você uma ótima tarde. E muito, muito obrigado pelo carinho da tua audiência. 5432811510. Segue mandando aí teu alô, segue mandando teu recado também. Pode mandar mensagem de áudio, claro, mas a gente sempre repete, sempre reitera. Não pode ter mais que 30 segundos e você não pode esquecer de colocar a cidade onde você mora, tá certo? Deixa eu mandar um alô aqui que eu tô devendo o Fritz lá do Desvio Blount Farroupilha. Desejando a todos os pais um feliz Dia dos Pais. Quem é que mais aqui? Vamos ver, bom dia, locutor, ouvintes da melhor da Serra Gaúcha. Ainda estamos pelo almoço. Olha que bacana, hein? Marciano Appelt para Valmir Pescador, o Mickey da linha Araripe. Viva o Dia dos Pais a todos. Alô, seu Vinha Renato, lá no Chinês. Abraço, um feliz Dia dos Pais. Quem mais aqui? Quero mandar uma música para o Paulo Chu, de aniversário hoje. Quem manda aqui é o Francisco de Dois Irmãos.

Alô, Portão! Que saudade dessa turminha aqui, hein? Delmaro, Jonas, alô, Anelise. Turma que tá comemorando aí o Dia dos Pais, parabéns. Um abraço para pro Delmaro, Jonas. Quem manda em especial aqui é a Luísa, pro papai Jonas e pro vovô Delmar. Forte abraço aí a vocês, um ótimo domingo, bom almoço. Tudo de bom sempre, tá bom? E para começar o Tardes de Domingo, a gente traz os atuais. É, pensando nelas.

0: Boa tarde. Tudo bem? Eu queria ver se eu podia fazer uma homenagem para os pescadores, comedores de carne, lá do Panelão. Para o Marciano, Apio, e para o mais conhecido, para o Mick. Pode mandar qualquer música, pode ser qualquer uma. Paga a música bem bonita, tá? Eu sou bem atendido, muito obrigado.
1: Aqui é o Rudy. Quero pedir música com os Montanara, dobrada meia-noite, para escutar com o pai Délcio e eu que sou pai também, né? Então a gente tá aqui tomando um gelada e queria escutar música com vocês. Adoremos escutar a Imperial. Um abraço.

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4: Imperial FM, agora 1h23, 1h23, 12 graus e meio a temperatura aqui na Serra Gaúcha. Vamos seguindo com o Tarde de Domingo, tá só começando o programa, né? O alôzinho da Dona Geni de São Leopoldo, abraço, feliz dia dos pais a todos os pais da Imperial. Ainda, boa tarde, Preto e esposa Marlina, escuta, Beato Roque, Boa Vista do Buricá, feliz dia dos pais a todos. Ainda, a Ângela, a Lúcia e a Bel na companhia da gente lá em Pantano Grande. Daqui a pouco a música pra vocês. Quem é que mais? Boa tarde, quero desejar um feliz dia dos pais a todos os pais ouvintes, também para todos os pais locutores da Imperial. O meu já não está mais comigo fisicamente, mas sempre na memória. O recadinho aqui, o abraço da Marilene e Juliana Milk do Alto Feliz. Obrigado, Marilene, abraço pra ti. Quem mais? Chiquinho de Igrejinha, parabéns pelo programa. Abraço pro irmão Jefferson Borer e a esposa Kelly. Também o amigo Marquinhos. Pra mãe Terezinha. Tá certo, um abraço pra vocês. E ainda, boa tarde, Diogo Paul de Santa Maria. Gostaria de mandar um abraço pro meu pai Mário Ito Paul. Estamos reunidos aqui no sítio em Silveira Martins. Que legal, hein? Abraço pra vocês. Um bom domingo. Amigos, ouvintes, turma da rádio, esposa Bárbara, deixa eu ver aqui, feliz dia dos pais, saúde, felicidade e paz. Geraldo Reicher, do Bom Princípio, pede do Monte Azul. Rodou faz pouquinho tempo, rodou agora no comecinho do programa. A música Eu Rezo Por Ti, que é sucesso sempre, né? Boa tarde, tudo bem? Poderia mandar um abraço para a família Gribeler, especialmente ao meu pai Rudinei, está de aniversário hoje, desejar um feliz dia dos pais. Quem pede são os filhos, noras, netos e esposa Clarice. Dado o recado, hein? Boa tarde, Imperial, estamos em Ribeirão das Pedras, Ibirama, Santa Catarina, comemorando o dia dos pais. Márcio e Sigrid Lup, Guto, Jean e Denise Eval, Laerte... De Avis, é isso? E filhão, Vilmar Grimm e esposa, Inês Bona e namorado, tá certo? Abraço pra vocês, bom domingo e a gente traz a nova do Chopão.

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E não tem dias do ano mais belo que os domingos. Tá aí o medley dos Serranos, Imperial FM 19 para as duas. Estamos com 13 graus de temperatura aqui em Nova Petrópolis. Curtindo a rádio e jogando uma canastra em Sinimbu, em Relias Stricker. Olha aí, olha o jogo aí, hein? Abraço pra vocês aí, um bom jogo, boa canastra. Quem mais? Feliz Dia dos Pais para vocês que fazem sempre esse lindo programa alegre, essa Rádio Imperial. Deixa eu ver aqui. Sempre é milhão, de domingo a domingo. Abraço para todos. Wilson Humberto Zimmer do Alto Feliz. Deixa eu ver aqui. Pede música, né? Tá certo. A gente traz em seguida aqui. O Saracura tá levando a galera da Cerâmica Caspari. Ouvindo Imperial, mandando um feliz e alegre dia a todos os pais. Quem mais? Que o Pai Maior abençoe todos os pais da terra e do céu. Feliz Dia dos Pais. Augusto Baques de São José do Erval.

0: Aí uma nova, não deixe o amor morrer. Antes a bandinha do Garrafão com a polquinha do Tiles.
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0: A temperatura em 13 graus aqui em Nova Petrópolis, tempo bom com nebulosidade sobre a região. Programa Tardes de domingo. Hoje tem ainda, né? Hoje é o último dia para você aproveitar a festa do agricultor, a 13ª festa do agricultor em Fazenda Souza, Caxias do Sul. Segue a milhão por lá. Ontem teve Adson e Alana e a programação segue no decorrer da tarde de hoje. Hoje também é o último dia para você conferir todas as atrações na Festa do Café, Cuca e Linguiça, no Parque Histórico Jorge Kuhn de Picada Café, vai encerrando hoje também. E por aqui, deixa eu ver quem tá na companhia. Deixa eu voltar a mensagem aqui, Roberto Nivert. Deixa eu ver aqui, lá é no Mato Grosso. 37 graus a temperatura, sensação térmica de 39. Que barbaridade. Feliz Dia dos Pais. Estou inaugurando essa data, sou pai pela primeira vez em dose dupla. Olha que bacana, hein? Parabéns então. O primeiro Dia dos Pais aí então pro Roberto, lá no Mato Grosso, Santo Antônio do Leverguer, é isso? Legal demais, obrigado à companhia e vamos cuidar com esse calorão todo aí que não é fácil também, não é? Ainda... Sandro Roberto Balmer, de Joinville, Santa Catarina, curtindo os filhos e netos no Dia dos Pais. Também, boa tarde, amigos da Imperial. Feliz Dia dos Pais a todos os ouvintes. Estamos aqui fazendo aquele churrasco em família. Beto Teixeira, da RT Bombas e Filtros, de Campo Mourão, no Paraná. Junto com a esposa Evelyn e filho Heitor. Legal, abraço para vocês. E o Otávio lá na 48 Baixa, agora é hora do almoço por aí, né? Tá curtindo a gente também. Forte abraço, obrigado aí a companhia, tá bom, Otávio? Seguindo com The Draufgänger.

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Imperial FM, a festa no ar agora, 2:02, 13 graus. A temperatura, temperaturas amenas aqui na Serra Gaúcha. Uma linda tarde de sol aqui na região das Hortênsias e Nova Petrópolis também, claro, registrando um movimento. Mais uma vez, né? Mais um dia de grande movimentação aqui na região. Até às 16 horas tem programa Tardes de Domingo e você participa com a gente no 54-3281-1510. De acordo com as informações da Climatempo para esta segunda-feira, aqui para a região de Nova Petrópolis, o tempo vai ficar bom também, sol com nuvens, especialmente na parte da tarde. À noite o céu ainda fica com nebulosidade, mas não há previsão de chuva. E prepara o casaco mais uma vez. Amanhã a mínima prevista está em 3 e a máxima não passa dos 14 graus. O quadro é praticamente o mesmo para terça-feira. Sol e nebulosidade ao longo do dia, mínima 3, máxima 16 graus. Na quarta-feira, sol com nebulosidade, pode chover rápido durante o dia, especialmente entre a tarde e a noite. Na quarta-feira, mínima 10 e máxima de 15 graus. 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

Ricardo Becker na companhia lá em Vacaria. Friozão por lá, hein? Mais uma vez mandar o alô aqui então, o Saracura com a turma da Cerâmica Caspare. É, levando a Imperial na carona, abraço pra vocês, uma ótima tarde de domingão. Brilha som, paixão desenganada.

Oi, pessoal, Imperial, boa tarde, feliz Dia dos Pais a todos os papais aí. Queria mandar um abraço aí pro Mário e a Lore lá de Cristiumaitá, pro Osmar e Clari, de Cristiumal, os filhos ali, e lá pro pessoal de Marechal Grande do Rondon, lá o Aldenor, Patrícia, filho, seu Mar, né, todo mundo aí, um forte abraço, tá?

Corpo e alma, casa vazia, bandinha típica, Tannenwald, marchas, Popurri, Imperial FM, agora 2:16.

Companhia Latina, então pode ir. Musical Encanto da Feliz e a música Festa de Igreja. E Roland Kaiser, Mein Geheimnis. Imperial FM, agora 12h26.

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1: Loteria extração das 14 horas. Quinto prêmio, 7.977. 7.977. Quarto prêmio, 5.877. 5.877. O terceiro prêmio, 4.242. 4.242. Segundo prêmio, 6.557, 6.557. Atenção para os números do primeiro prêmio, 1.051, 1.051, números da extração da loteria das 14 horas. Grupo Cordiona.

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1: Imperial FM, 3:01, 3:01, tempo muito bom aqui na Serra, temperatura 12 graus 6 décimos, mas a sensação tá lá em cima, a sensação tá em 19 graus. Tardes de domingo com você até às 16 horas. Olha só, gente, Operação Balada Segura autuou 16 motoristas por embriaguez. Isso foi em Bento Gonçalves, na madrugada desse domingo, onde forças de segurança em Bento Gonçalves, né, realizaram mais uma edição da Operação Balada Segura. A fiscalização integrada tem como foco coibir a combinação de álcool e direção, prevenir acidentes e preservar as vidas no trânsito. Durante as abordagens, as equipes fiscalizaram 71 veículos e, no total, 16 condutores foram autuados por infrações diretamente ligadas à condução sob efeito de bebida alcoólica. O relatório divulgado pelas autoridades detalha os resultados da operação. Foram 14 condutores autuados por recusa ao teste do bafômetro, 2 condutores autuados após a confirmação de álcool pelo teste e 3 veículos acabaram removidos ao pátio credenciado do Detran. A mobilização foi executada de forma conjunta pela Secretaria Municipal de Segurança, Departamento Municipal de Trânsito, Guarda Civil Municipal e Brigada Militar. Ainda, a Secretaria de Segurança reforçou seu compromisso com a proteção da comunidade, destacando que o trabalho integrado e preventivo terá continuidade nas vias da cidade para assegurar um trânsito mais seguro a todos. Tardes de domingo, segue, você segue ligado e segue também mandando o seu alô para a gente no 54-3281-1510. O Andrei Topanotti, Bom Jardim da Serra, lá nos altos da Serra, em Santa Catarina, ligado conosco. Abraço e feliz Dia dos Pais. Já vou trazer com o Andy Borg, tá bom, Andrei? Abraço para ti. Obrigado pela companhia. Décio Brinkmann, de Nova Petrópolis, homenageando a irmã Heidi, de Langiru, que tá ligado conosco também. Ainda, vamos ver quem mais aqui, quero mandar, deixa eu ver aqui, a Raquel pro pai Sérgio Antônio Alves, de Caxias do Sul, bairro Rio Branco. E abrindo mais um bloco, abrindo mais uma hora de música, Heinlein, Bayern.
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Tá aí o Rainha e o tiro de 12 em Pereba FM agora, 3 horas 10 minutos, 3 e 10, temperatura em 13 graus.

Andy Borg, Ich vermisse dich so sehr. Antes, a banda Energia Pura, Ninguém é Perfeito, e Goela Seca com Vinemet, Anne-Marie. Imperial FM agora 3h21, 3 horas 21 minutos, 13 graus é a temperatura. Deixa eu mandar uma boa tarde aqui. O colega Cristiano Scheifler tá ligadaço, retornando de viagem. E a Imperial na carona sempre, né, Cris? Abraço pra ti. Retornando e terça já pega a estrada de novo, né? Rumo a Pomerode. O alô também, um abraço. Deixa eu ver aqui pra turma da rádio. Arlindo Kip, das montanhas de Indaial, Santa Catarina. Ele diz aqui, ligado na melhor rádio do sul do mundo. Boa tarde, amigos da Rádio Imperial. Aqui é Márcio Rapsch, de Porto União. Manda um feliz Dia dos Pais para meu pai, Ervino Rapsch, e o cunhado Rafael. Pede música para todos os pais do mundo. Alô, Ilvene, em Estrela. Abraço para ti, um ótimo domingo. Obrigado, a mensagem mais cedo também. Tá certo, Ilvene? Diz que por lá também sol bonito. Tal como aqui, né? Aqui na Serra Gaúcha. Um lindo, aliás, um lindo domingo de sol.

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1: Imperial FM, 27 minutos para as 4, temperatura em 13 graus aqui na Serra, é o Tardes de domingo. Deixa eu mandar um abraço aqui para Dona Loiva Arnold, obrigado aí a mensagem, Dona Loiva, abraço para ti, um ótimo domingo. Também está conosco a Cristiane Salve Klein, de Três Arroios, feliz Dia dos Pais, Garoa e frio, olha só, daí eu fui dar uma olhada rapidão aqui nas imagens de satélite, claro, né? Porque a gente não se aguenta, a gente é curioso e a gente quer ver como é que tá o tempo estado afora. E de fato, ali na região de Três Arroios, isso é quase ali na divisa com Santa Catarina, ali tem uma instabilidade passando justamente por toda aquela região ali que abrange a divisa ali do Rio Grande do Sul com Santa Catarina, bem ali na volta do Rio Uruguai. Então tem instabilidade, sim, adentrando terras catarinenses também, né? Obrigado aí a informação, obrigado a companhia também, tá bom, Cristiane? Abraço pra ti e tua família, tá bom? Lucas do Rio Verde, nosso amigo Marcelo Franco, Marcelo e a Camila estiveram, não faz muito tempo, né? Aqui nos visitando, veio de moto lá de Lucas do Rio Verde, esse é corajoso e forte, né? É, obrigado aí a companhia, a parceria também, tá bom, Marcelo? Por lá também o Pedro e a Dominique estão nos acompanhando, então, na cidade de Lucas do Rio Verde. Seguindo por aqui, agora tem os quatro Galdérios.

Aí, banda Saxônia com Tropicando na Brasa, antes o Magia Musical, 10 passos e os quatro Galdérios cruza com a bagaceira. 16 para as 4, 12,6 graus a temperatura, Salete Ellingen, chuvoso e frio, tempo chuvoso e frio em São Bento do Sul, lá em Santa Catarina. Ainda... Cícero, de Sinop, no Mato Grosso, feliz Dia dos Pais, parabéns pelo trabalho de vocês. Aqui muito calor, 38 graus, não é pra mim, não é pra mim. Eu prefiro aqui os nossos 12,6, tá bom? Abraços aí e bora se cuidar, se proteger desse calor. Ainda Elias e Tânia, no litoral do Paraná, muita instabilidade aqui hoje. Quero pedir música pro meu pai Edio, tá ouvindo lá em Santa Rosa. Parabéns a todos os pais, ótimo programa. Valeu. Ainda, deixa eu ver aqui. Aqui só não tem assinatura, mas vamos aguardar aqui o desenvolvimento melhor da mensagem, né? Enquanto isso, a gente ouve... The Klostertalle, de DJ Austin Bergen.

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3: Imperial FM, agora 7 para as 4, 12,6 graus a temperatura. Vou finalizando por aqui o Tardes de Domingo. O Samuca tá chegando para comandar o Domingão da Imperial na sequência com você. Siga ligado com a gente. Para finalizar aqui a mensagem, deixa eu ver aqui, quero mandar uma mensagem para o melhor esposo e pai do sul do mundo. Obrigada por tudo. Elias

Zwebler, deixa eu ver aqui, quem manda o recado é a Tânia. Tânia e o Elias. E a gente fecha então com o Mano Otácio, Floriana Cordiona e o Flávio Dalcin e Banda Ouro. Gente, estou de volta amanhã, meio-dia, no Tá Na Mesa, aqui na programação da Imperial. Um bom resto de domingo e também um bom começo de semana.

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Imperial FM, a festa no ar, agora 4:06, 12 graus e 4 décimos a temperatura, tempo bom aqui na Serra Gaúcha e nós estamos chegando na tarde desse domingão, dia 9 de agosto, dia dos pais. Aliás, já mandei ontem, mas mando hoje de novo um parabéns especial, né, a todos os papais pela passagem do seu dia. Após o Maicon, amigo Samuca, chega por aqui, te faz companhia até as 20 horas, hoje, aliás... Vamos até as 21, né? Logo mais também seguindo na técnica do programa Derrut, né? Do boletim Derrut, que hoje é ao vivo aqui do estúdio da Imperial, né? Já fica o convite pra você, Denis, Liz e toda a turma, a partir das 20 horas no Derrut ao vivo hoje aqui do estúdio da Imperial. Pra você que tá com a gente, nosso muito boa tarde. Já vou mandando também um alô pro Neuri Eisenhardt, tá na companhia. Feliz Dia dos Pais a todos. Valeu, abraço, Neuri. Rodrigo tá na companhia, aquele abraço também. E você manda o teu alôzinho, né? O nosso 54-3281-1510 tá disponível. Manda aí o teu Whats, né? Participa com a gente. Pode ser por mensagem de texto, mensagem de áudio. Aliás, mensagem de áudio curtinho, vai pro ar também. Manda aí o teu pedido pra gente. Internacional em campo, né? Ontem o Grêmio venceu. E o Inter hoje abre a rodada, né? Entra nessa rodada na zona de rebaixamento, só pontuando contra o Palmeiras para reverter essa situação, que não é nada fácil, né? Jogando em São Paulo, enfim. Vamos lá, The Villers abre por aqui a nossa programação. 4:08.

0: amigos aí em Arroio Bonito. Obrigado sempre pela audiência e, claro, parabéns aí triplo, então, né, para a turma aí da família que está acompanhando a gente também. Agora, 4h14, o espaço comercial rápido e na volta, 0800.
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A música alemã com The Grieber Talent 0800 aqui na nossa programação. Um abraço para Gisele Nid, lá em Maratá, acompanhando a gente. Alô, Gisele, aquele abraço. Obrigado, viu? Um feliz Dia dos Pais aí também a todos os nossos papais ouvintes, né? Ou ouvintes papais, né? Gisele, valeu, aquele abraço. Vamos lá, seguindo por aqui a programação e lembrando, né, que você manda aí o teu WhatsApp pra gente, 5432811510.

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3: Beleza, gente, agora 4h31, né? 12 graus a temperatura e a loteria extração das 14, ou melhor, das 16h20, né? Deste domingo. Quinto prêmio chegando, número 3076, 3.07 meia dúzia. Quarto prêmio, 5.035, 5.035. Terceiro prêmio, 6.996, 6.996. Segundo prêmio, 8.778, 8.778. E o primeiro prêmio, 2.102, 2.102, 2.102. O primeiro prêmio. Vamos seguindo por aqui os recadinhos da audiência também, né? O registro aí da participação do nosso amigo Jair Fassbinder. Pede música que a gente traz logo mais aqui na programação também. Inter e Palmeiras, ou Palmeiras e Inter, né? Jogando em São Paulo, 0x0 placar, já 30 minutos do primeiro tempo. E para quem pediu, tem banda 10.

Olá, boa tarde. Aqui é José Carlos Mauer. Gostaria de ouvir uma música com a banda Monte Azul, se for possível. Uma bem animada aí. Pegando a estrada de Gravataí à Rainha do Mar. Em direção ao litoral. Pegando o ferro em Gravataí até a Rainha do Mar. Um grande abraço e continuo na escuta.

0: Tá aí o Monte Carlo, Seu Lu e antes os atuais, A Saudade, também Monte Azul em ritmo de Oktoberfest. Alô, Gene Godoy, tá na companhia em São Leopoldo, já música especial aí pra você também, obrigado, viu, pela mensagem também. 5432811510, o nosso WhatsApp disponível para você participar com a gente.
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Tá aí o Terceira Dimensão, sou seu fã, eu sou teu fã, Luia. Não, não é o seu Lui, não, é o seu Luia. Aí sim, abraço grande Luiz Roberto Kloss, abraço aí pro amigo, tudo de bom, né? Uma boa semana aí também, né? Vamos que vamos, tô trazendo mais música por aqui, já especial também pra Marli, que tá na companhia da gente. Pediu uma do Brilha Som, trago já na sequência por aqui, antes tem a música alemã.

0: Harmony com Rosa Rote Herzen aqui na Imperial, antes Brilha Som e o Rainha Musical, e também o Edelweiss Musikanden e o clássico, né, Liechtensteiner Polka. 11.9 a temperatura, a tendência de queda aí, né, a massa de ar polar que vem adentrando o estado, já tivemos um baita de um refresco aí nos últimos dias, né, após os temporais, inclusive, e a tendência de mais uma noite, manhã fria, né, madrugada fria. É amanhecer também dessa segunda-feira com bastante frio aí pela região. Espaço comercial rápido, fechando por aqui a primeira hora do nosso programa. E tô lembrando mais uma vez, né? Hoje à noite tem o nosso Boletim Der Hut ao vivo, né? Estaremos por aqui na companhia do Denis, da Lise, né? E toda a turma para trazer o Boletim Der Hut hoje ao vivo aqui do estúdio da Imperial, tá bom, gente? Então fica ligadinho, né? A partir das 8 horas da noite. Valeu!
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Legal, tá aí a música com a Orquestra Continental, Alegria dos Trompetes, teve também Monarcas com a Bruxinha de Pano e Banda Legal com Champanhe para comemorar. Legal. Abraço pra turma acompanhando a gente lá em Santa Rosa, né? Alô, Valmir. Aquele abraço, já vai ouvir Banda Panamérica na sequência aí, tá bom? 54-3281-1510, o nosso WhatsApp, né, pra você participar aqui da nossa programação, mandar o teu alôzinho também. A música alemã chegando com Brinks, em seguidinha tem Banda Panamérica.

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Tá aí, Super Banda Chopão, aqui na nossa programação. Teve também Som Arte com Sofri Chorei, Os Parentes e a Polca das Trompas. Beleza, hein? Segue 0x0 em São Paulo, Palmeiras e Internacional, né? Segue 0x0 por lá. Vamos seguindo, hein? 5h28 agora, 11 graus e meio a temperatura, com tendência de queda logo mais, né? E a gente por aqui te fazendo companhia até às 20 horas. Hoje até às 20 horas e depois às 20 horas até às 21. Também o Der Hut ao vivo hoje, né? Maravilha. Vamos seguindo Monte Castelo aqui na programação, agora 5h29.

Aí, banda Passarela, aqui na nossa programação, e o refrão do Vando, antes o Meninos de Goiás, né, com o Popurri Sertanejo também. 20 para 6 agora, 11 graus a temperatura. Abraço pra Beatriz, né, a Beatriz e o Gabriel Vidor estão com a gente. Pedem música para o Gabriel e a Júlia Long, né? Música do Corpo e Alma, Perigosa e Linda, que a gente traz já na sequência. Turma que esteve aí no Ninho das Águias e pegou um friozinho, olha, acredito, viu? Temperatura agora em 11 graus, com a sensação térmica do Ninho das Águias. Olha, dá pra puxar um casaquinho mais grosso hoje já, né? Valeu, turma. Abraço pra vocês aí, viu? Obrigado sempre pela companhia também. Já trago o Corpo e Alma na sequência com a Perigosa e Linda. Antes tem o Baila Baila, agora 19 para 6.

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Beleza, tá aí a música com Nick P, Come On, Let's Dance, muito bem. Deixa eu mandar um abraço pro Jardel, tá na companhia, né? Música pra mãe Silvane, pro cunhado Márcio e pra Ana, pra mana Janaína e o pai Lorivaldo, a toda a família e aquele abraço. Também, alô Itapiranga, por lá 16 graus, né, nos altos da linha Laranjeira, né? Valeu, mão! Família dos Tim aí, que estão sempre na companhia da gente também, né? Valeu, Tim! Abraço! Elemar, no Vale Real, pede música do Monte Azul, trago também já na sequência. Abraço para os amigos em Caiobá, pede música dos atuais. E a sopa começou a ferver, né? Esfriou e a sopinha já tá garantida aí, né? Alô, Elias! Alô, Tânia! Obrigado pela companhia. Já já trago os atuais. É, amigos na Argentina, alô, Puerto Rico, Misiones, é, pede uma do Daniel Hack, né? Quem pede aqui é o nosso amigo Nelson, é, lá em Puerto Rico, Misiones na Argentina, né? Show de bola, daqui a pouquinho tem Daniel Hack também por aqui. Banda Laser chegando, Monte Azul na sequência e se der tempo no bloco ainda também tem o

0: Tem a música gaúcha com Daniel Hack, né? Levando a Vaneira, teve Monte Azul, Eu Rezo por Ti, também Banda Laser e o Roubo da Gaita Velha. Vamos lá para os recadinhos. Turma que tá pedindo música, né? A Ivana de Picada Café, pro marido Julimar, pede uma do Indústria Musical. Trago já na sequência. Turma tá tomando um chima aí na companhia da gente também, lá em Ibirama, né? Abraço... Rafael de Ibirama, Santa Catarina, mas tá lá no Rio, pelo que eu entendi aqui. Aqui no Rio, tomando um chimarrão, né? Olha que maravilha. Alô, Ibirama, Santa Catarina, aquele abraço. Joãozinho Wolf também desejando a todos uma boa semana. Da mesma forma aí, tá bom, Joãozinho? Valeu, obrigado aí pela companhia. Espaço comercial, fechando mais uma hora aqui da nossa programação. Trago daqui a pouquinho já os pedidos da audiência também por aqui, né? Vamos que vamos. Deixa eu espiar aqui como é que tá a parte bem no finalzinho aqui, partida de Internacional e Palmeiras, né? Palmeiras e Internacional. Deixa eu ver aqui como é que tá o placar, né? Acabou. 0-0. Em São Paulo, né? O Internacional com esse um pontinho acabou já escapando da zona de rebaixamento, né? Fica a primeira posição fora, mas já é alguma coisa, né? Pontuar contra o Palmeiras em São Paulo já não é tão fácil, né? Então, Internacional, de uma forma geral, foi bem, né? Agora 18:03, espaço comercial e eu já volto.
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Tá aí os Bade e a Valsa Edla, antes teve Indústria Musical com a música Como Num Filme, né? Pra quem havia pedido também por aqui. Lembrando que você participa, 54-3281-1510, o nosso WhatsApp está disponível pra você mandar o teu recadinho pra gente. Vamos juntos por aqui até às 20 horas. E lembrando que hoje às 20 tem também o Der Hut, né? Mas hoje Der Hut diferente, porque o boletim Der Hut é ao vivo. Estaremos recebendo aí a turma aqui no estúdio, então ao vivo com live, enfim, né? Você que quiser curtir aí também já, logo mais tem o Boletim Der Hut aqui na programação da Imperial, tá bom? A partir das 20 horas. Deixa eu mandar alô aqui pra Nair, tá na companhia da gente, grande abraço, obrigado pela companhia. E claro, né, turma aí que participa, pede música, a gente vai atendendo aqui dentro do possível também. A música alemã pra quem pediu com o Tinto P.

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Maravilha, tá aí Super Banda Chopão aqui na programação. Agora 18 horas mais 22 minutos, 10 graus e 3 décimos a temperatura. Vamos lá, o Nilmar, né, na linha Imperial, homenagem a todos os pais pelo seu dia. Nestor aí do Sebastopol, todos os pais e ouvintes estão na escuta aí, estão no Chima, né? Chima é fogão a lenha e friozinho aí, faz parte, né? Abraço pra turma aí, obrigado, viu, pela audiência. Romeu e Denise, sintonizados também na programação lá em Blumenau, pedem música da Banda Estrela de Ouro. Banda Estrela de Ouro que vai estar com a gente no Kerpfest, né? Na próxima terça. Tô bem. Rodrigo Gaiteiro também na companhia. Grande abraço aí pra vocês. Obrigado, viu, pela audiência. E vamos seguindo. Tem música chegando com a bandinha Caçula pra gente recordar. Seguidinha, Estrela de Ouro. E deixa eu ver quem mais aqui. Ah, o Norberto também tá na companhia, né? Pediu música que eu trago também já daqui a pouco por aqui. 6h23.

0: Tá aí, banda Estrela de Ouro e o Vestido Vermelho aqui na Imperial. Alô, Guido Dapper em Dois Irmãos, na companhia da gente também, né? Valeu. É, Raelcio Cassel em Nova Boa Vista, com a mãe, a irmã Rosane, a família curtindo aí a programação e jogando uma canastra aí, né? Maravilha. Abraço pra vocês aí, obrigado, viu? Pela audiência também. Vamos seguindo, 6h29 agora, espaço comercial rápido, na volta tem a música com o Vox Club, temperatura agora em 10 graus e 4 décimos, 6h30, né? 6h30, bateu agora por aqui, sensação térmica lá fora mais baixa, inclusive, né? Baixando aí para torno de 7.9 agora, devido aí, claro, ao ventinho, né? A sensação de frio lá fora tá maior, mas tendência, claro, como eu já falei mais cedo, é também essa temperatura ir baixando aí ao longo das próximas horas, né?
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Imperial, 6h34, 10 graus. Aí o Vox Club com o Troglaua. Leandro Boca, alô Leandro, grande abraço. Tomando um chimo ouvindo a gente, né? Abraços do Paulo e da Joana Boca. Amigos aí na Picada Café, né? Ontem estivemos juntos aí no Manhã Alegre, direto da festa do café, cuca e linguiça, que aliás estava um espetáculo, né? Alô, Ilvene em Estrela também com a gente. Alô, Ilvene, grande abraço. Obrigado, viu? Obrigado pela mensagem também. 26 para 7.

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Beleza, tá aí a música com Estrela do Mar, Manda Chuva aqui na nossa programação. 13 para as 7 agora, né? 19, 10 graus, aliás, a temperatura. A sensação térmica, aliás, 7,7 lá fora, né? Vamos seguindo por aqui, recadinho, um abraço pro Leonardo de Viamão. Tá pilotando aí o fogão a lenha, né? Abraço pra turma aí. Saindo um feijãozinho aí pra semana já também. Abraço pro Alexandre, pra Adriana, Camila, Estela e pra patroa aí, né? Como é que é o nome dela, gente? Ficou, acho que com o corretor aqui, te judiou, né? Enfim, mas dá uma olhadinha, dá uma conferida no nome da patroa aí, senão vai dar problema em casa depois aí, né, Leonardo? Abraço, obrigado aí pela companhia também. Vamos seguindo, daqui a pouco, aliás, eu vim anunciando mais cedo aí o Der Hoot, né, às 20, mas não, a turma já tá chegando, daqui a pouco vamos chegar já detonando com o Der Hoot, né? Programa super especial com banda ao vivo, hoje vai ser danado de especial, né? Então a turma fica ligadinho, aliás, daqui a pouco também tem live, então a turma já pode conferir daqui a pouco mais o Der Hoot, mais cedo hoje, tá bom?

Turma já está nos últimos detalhes aqui, como eu prometi. Hoje nós teremos o Boletim Der Hut ao vivo, agitado, animado e mais cedo. É, então fique ligadinho com a gente. Daqui a pouco mais a gente já está entrando no ar, trazendo também aí nas nossas lives, né? Tanto no Facebook quanto no YouTube, tá bom? Deixa eu mandar aqui um abraço então para a patroa. É, a dona Vicentina, tia Tina, né? Que legal, tá na companhia agora, sim, tudo certinho aí, né, turma? Obrigado aí pela companhia. Turma lá na Vila Conde também, abraços, parabéns aos pais, né? O Daniel, o Vunibaldo, o Bruno, o Cleiton, também o Leandro no Tebald, acompanhando a gente, pedem música também por aqui, né? Alô, Leandra, toda a turma aí na Vila Conde, acompanhando também a nossa programação. 7:01, daqui a pouquinho o Der Hut fica com a gente.

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Libeloita, iniciamos agora o nosso Boletim da Ruta aqui na Imperial FM 104,5, a festa no ar. Hoje um programa especial, não só pelo Dia dos Pais, um dia que lembra da paternidade, do amor, da família, mas também um programa especial com amigos aqui conosco, fazendo a festa direto dos estúdios da Imperial FM, que não só é um momento que a gente sempre fica muito contente de ter, mas é quando nós estamos aqui no Brasil. Hoje o programa, além de começar uma hora antes, começa direto de Nova Petrópolis. Então, sejam muito bem-vindos. E aqui conosco hoje, eu vou fazer assim, a passagem paulatina, porque tem muita gente legal conosco, né? Mas vamos começar para o nosso programa com música ao vivo, direto dos estúdios. E para a gente destacar aqui, tem essa conexão Alemanha-Brasil, através de Munique, né? Que a gente sempre está produzindo nosso programa. Sempre não, maioria das vezes em Munique. Vamos começar com uma música hoje. In München steht ein Hofbräuhaus. Vamos, conseguimos?

0: Aí! Hoje, Boletim da RUT, direto aqui de Nova Petrópolis. E para quem está adentrando nas ondas do rádio nesse momento, não é o Kerpfest, né? Ou até Samuca seria o Kerpfest do domingo de noite?
1: Dominical.
0: Dominical, é. Como é que tem a domingueira, né?
1: É,
0: que
1: o pessoal exatamente. Toca lá,
0: dos tradicionalistas. Também temos aqui, então, vamos fazer assim, o The Root de hoje é a versão domingueira.
1: E começamos muito bem, viu? Começamos muito bem. Aliás, ô Denis, deixa eu lembrar a turma aí, vamos lembrar que estamos nas lives, né? Tanto no Facebook quanto no YouTube. Quem não puder assistir ao vivo agora, pode assistir depois. Inclusive, a gente vai rever, né, e tudo mais. Então vai lá no Facebook também, no YouTube da Imperial para conferir ao vivo nas lives. Quem está acompanhando no rádio, no aplicativo, na Alexa, pode mandar o WhatsApp, participar, interagir. Eu repasso os recados também pro Denis aí, tá bom, turma?
0: Lembrando que quem está nas ondas do rádio está só nos escutando. Agora, quem está pelo YouTube, ou pelo Facebook, ou pelas os redes sociais, vai ver que nós estamos aqui com um monte de gente bonita. Né? Ô, Henrique Kaiser, gente bonita é uma definição boa? Ele nem diz nada.
2: É, sem palavras.
0: Sem palavras, né?
3: Cada vez mais bonito, né?
0: É, mas estamos aqui com gente, vamos botar assim, de alto gabarito para essa noite, para a gente conversar, bater um papo, né? E para começar a nossa conversa, eu queria dar uma boa noite para o Henrique, que está aqui conosco, representando o Böhmerland Tanzgruppe. Boa noite.
4: Boa noite, ouvintes. Boa noite, Denis. Bom te reencontrar agora em solo brasileiro. A gente já tinha conviveu por tanto tempo que depois a gente se despede e a gente chega a bater saudades do Denis no dia a dia. Puxa, mas faz horas que eu não falo com o Denis. Parece que o Denis tem que surgir em algum momento e ele surgiu, tá? Hoje com a gente aqui. Fiquei por dentro da agenda dele, que é corridíssima, né? E aí ele sobrou um tempinho pra gente se encontrar também.
0: É como é que a gente diz, né? Quando a gente tá muito tempo convivendo, até a parte chata a gente sente falta, né?
4: Isso aí.
0: Então, é muito bacana estar contigo aqui. E pra gente começar esse programa, a gente falamos aqui in München steht ein Hofbräuhaus, né? Pra quem não tem muita, não é muito versado em língua alemã, se diz

0: acontecer agora em Nova Petrópolis, num local diferente das últimas edições. É isso?
1: Isso aí. Nós, como Bemerland Tanz Group, nós somos os proponentes da Nova Oktoberfest. Outubro já está batendo na porta. A gente, o grupo vive muito intensamente esse período que passou, que é relacionado ao Festival do Folclore. E termina o festival e a gente já está com a cabeça na Oktoberfest. Ela acontece esse ano de 2 a 12 de outubro. O grande diferencial é que a gente vai levar esse ano a Oktoberfest para a Linha Imperial. Linha Imperial, que é a nossa casa, a localidade que o grupo leva. E a gente tem uma proposta um pouco diferente esse ano. As atrações acontecem de sexta a domingo. E no último final de semana se estende até o dia 12, que é a segunda-feira, que é feriado. Então a gente vai ter a programação na segunda-feira também. E o diferencial é justamente a Linha Imperial. A gente tira do centro da cidade por questões de obras, né? A Rua Coberta vai estar em obras, não vai estar pronta até lá. Então a gente leva ela para a Linha Imperial. Uma proposta um pouco diferente, mas mantendo a mesma essência, o mesmo tradicionalismo. E esperando a todos lá também, a partir do dia 2 de outubro.
0: E se alguém quer ir para a Nova Oktoberfest, precisa adquirir algum ingresso, tem que fazer reserva? Como é que isso funciona para estacionar? Explica para nós.
1: Sim, um dos grandes diferenciais nossos é que a entrada é gratuita. Mesmo a gente fazendo num local que vai ser o pavilhão da Igreja Católica lá, a gente não tem a cobrança de ingressos. A festa é aberta para todos os públicos.
0: Inclusive para os protestantes também, né?
1: E todos são muito bem-vindos.
0: Igreja Católica, né? Isso. Mas todos são muito bem-vindos, todos inclusive muito bem-vindos. Os luteranos, né?
1: Isso.
0: Evangélicos e pessoal da cultura afro, tá todo mundo convidado.
1: Isso aí, todo mundo que gosta de tomar um chope, tá convidado. É o nosso critério, é ser adendo a um bom chope.
0: E as crianças que também não tomam chope podem ir, né?
1: Podem ir também.
0: É bom esclarecer bem, sabe, como é que a gente tem que pegar na palavra, né?
1: Sim,
0: o Henrique falou que não pode ir criança porque não bebe, né? Tá certo, né?
1: Tem que, isso aí.
0: Tem que cuidar com o que a gente diz, né?
1: Não, mas lá são todos muito bem-vindos. A gente tem uma estrutura muito boa da parte, desde de receber o público como estacionamento. Então, fácil acesso também para quem vem de todas as regiões. A gente tem um acesso privilegiado lá. E a gente tem o nosso diferencial, já falando pro público se prepara a vir. Nossa comercialização, ela é só feita em copos de vidro. É o nosso compromisso com o meio ambiente, que a Oktober tem já em todas as suas edições. E para trazer essa vivência um pouco diferente, o Denis sabe um pouco até melhor, da Oktober, como acontece em Munique, que é tradicional essa parte de questão de copo de vidro. A gente percebe a diminuição, claro, de todo o lixo, a gente fala que é o nosso compromisso com o meio ambiente, mas também para proporcionar essa experiência um pouco mais diferente também.
0: Bom, falando de músicas diferentes aqui, a gente vai fazendo um carrossel hoje de bate-papo, a Lizzy Lights, que está aqui junto também, né? Temos participações de ouvintes, vocês podem escrever para nós, mandar perguntas, dar opiniões, então ficamos muito contentes com a participação de vocês, mas vamos seguir com uma música que ela nos remete a um período de esperança, que é Lili Marlene. Né? Vamos começar com música, depois a gente fala um pouquinho da canção. Beleza? Com vocês, vamos lá, Lili Marlene.

0: aí, Boletim da Ruta, aqui direto de Nova Petrópolis. Eu queria convidar para bater um papo comigo, além de ter muita gente aqui, mas cada um vai vindo num bloco, né? Éda, né? Lili Marlene. Tu conhece um pouco da história dessa música?
1: Um pouquinho. Ela foi feita durante a guerra. Eu li duas versões da história dela, mas diz que foi feita nas trincheiras, não lembro o nome do soldado que fez ela, e seria homenagem a duas mulheres diferentes, uma
0: Isto.
1: Lili e a outra Marley. E em 38 foi feito, ele fez um poema, esse soldado, e em 38 alguém fez uma melodia e Lale Anderson gravou e foi sucesso. Depois Marlene Dietrich gravou e fez mais sucesso ainda.
0: É bem interessante essa questão do imaginário, né? Na música ninguém fala que é a Marlene Dietrich, mas quando os soldados nas trincheiras desesperançosos, né, tinham essa ideia de que tinha uma esperança de algo melhor estar à frente deles, no meio da neblina, no meio daquela sujeira toda que a guerra traz, tu tinha a esperança de encontrar uma figura como a Marlene Dietrich, né? E é uma situação que a gente sempre pensa, por que uma artista? Por que não a mãe? Por que não a namorada? Mas é que na hora do vamos ver, da guerra, daquela situação, tu pensa num ideal que tu nem sabe por quê. E essa música, eu acho que jogou muitas pessoas uma esperança, sim, de encontrar alguém querido do outro lado, né?
1: Sim.
0: Então, e querendo ou não, a gente sempre fala de cultura alemã, nós falamos que o nosso programa não é chapa branca, como diria, né? A gente traz para vocês não só aquilo que a gente fala que é positivo da cultura alemã, mas também coisas que não são tão legais, como a questão da guerra, tudo que passou, e a gente tem que saber entender que o passado foi, a gente aprende com ele, nós não somos responsáveis pelo passado, mas nós temos a obrigação de não repetir o que a gente não aprova, né? E uma guerra nem se fala, né? Então acho que é importante uma música como essa nos lembrar sempre, né, que a gente tem algo melhor para seguir, né? Então acho que é muito bacana essa proposta. Lise Lights, que boa noite. Se encontra com nós outros aqui, né?
2: Muito bem, cheguei.
0: Chegou, né? Então, hoje nós temos um conjunto de músicas para cá, né? Lembrando que hoje é Dia dos Pais, então eu quero mandar um abraço especial para o meu pai, né, o Luiz Simões, que está com os meus filhos em Porto Alegre. Então, né, meus, e da Lise, obviamente, né? Não passo sozinho, né?
2: Meu pai também, acabei de falar com ele por telefone, né? O Roland Leitzke, lá de Blumenau.
0: Então, e na figura dos nossos pais, mando um abraço a todos que estão aqui, que são pais, e também aqueles que estão nos ouvindo, né, e que tenham um ótimo e abençoado final de Dia dos Pais. Né? Pois bem, vamos falar de música? Nós temos uma outra música aqui que a gente podia tocar em homenagem ao Dia dos Pais. O que vocês acham primeiro? Estava numa ordem, como é que é? Nós estamos ao vivo, né? Como diria o Fausto.
2: O Denis sempre confunde tudo. Ele traz uma bagunça, até nos pensamentos.
0: Mein Vater ist Fuhrmann. O que vocês acham? Conseguimos tocar ela?
1: Mein Vater war ein Wandersmann.
0: Ah, pode ser também. Ah. Mein Vater war ein Wandersmann. Então vamos...

0: marcha.
1: Qual é a tonalidade?
0: Lá maior.
2: É bacana que todo mundo correndo aqui. Como é que é? Como é que é o tom? Vamos lá, é assim. Vamos lá, então.
3: Faz ao vivo, né?

0: Aí, Lizzie Leitzke. Mein Vater war ein Wandersmann. Was ist denn das?
1: O meu pai foi um homem de caminhadas, um homem de... Wandern é fazer caminhadas nas montanhas, né? Mas Wandersmann no sentido de que ele passou por diversos lugares, provavelmente no período em que ele foi até aprendiz.
0: É, a gente tem que pensar que hoje em dia nós temos um belo de um automóvel, muitas vezes, para nos levar, seja nosso, seja do Uber, seja da pessoa que nos dá uma carona, né? Ou do motorista de táxi, mas nós temos um veículo, que é o automóvel, que nos leva para cima e para baixo, né? Mas antigamente não era assim. Antigamente, não. Tu tinhas o cavalo, tu tinha a carroça, ou tu tinha as duas perninhas, né? E para tu fazer aqui, saindo do centro de Nova Petrópolis, do Stadtplatz, né? Indo em direção a qualquer uma das picadas, quanto tempo que tu tinha de caminhada? Né? Então, caminhar não era só uma questão esportiva, né? Caminhada era uma necessidade. Então a gente vê isso muito, muito forte nas músicas, né? Quando falam de Wander, né? De seguir, caminhar, né? E inclusive trajetória, né, Lizzie? A ideia de ter uma trajetória profissional muitas vezes também faz uma analogia indireta, né?
1: Com certeza.
0: Samuca, tem alguém aí fazendo comentários, nos xingando, mandando informações, não tem ninguém aí?
2: Tu quer saber mesmo, né? Não, tô brincando. Tem um monte de recados aqui. Deixa eu atualizar na live aqui. O pessoal lá de São Paulo, João Carlos Viríssimo tá na companhia. Em Santa Helena, no Paraná, a Clarice Butzki. Também Eli Baumgarten acompanhando também. Hoje acompanhando ao vivo, né? Sempre acompanha o programa aos domingos gravado e hoje também acompanhando ao vivo. Que legal. Dorothy Willemsen acompanhando a gente. Também Erno Willich. É, boa noite, Denis e família, parabéns. Erno e Marli de Caxias do Sul. Almor Cor, no Vale do Sol, né? Acompanhando também a live, né? Lá no Facebook. Haroldo Ferreira, feliz dia dos pais a todos os pais presentes aqui. Fica uma homenagem então para todos também, pessoal lá de Tupandi. Marlise Belter em Estância Velha na companhia. Yara Zimmer, Otima. Deixa eu ver aqui. Ah, o genro Cássio. O Cássio Gaiteiro aí, ó. Tá aí ele, ó. Ele tá aqui, viu? Fica tranquilo.
0: Aqui.
2: Ele tá aqui.
0: Mas acharam ele na câmera.
2: Pessoal de Canguçu também acompanhando. Família Turov. Alessandro acompanhando por lá. Terezinha Seldzer. Programa Nota 10. Turma lá em Morro Reuter, né? Acompanhando a gente. Maravilha. Os recadinhos, esses que eu li agora, são da live, tá bom, gente? Live do Facebook, você pode participar também, deixa aí o teu nome, tua cidade, enfim, de onde você tá nos assistindo. E pelo WhatsApp tem mais aqui, ó, o Gilmar Mosman em Venâncio Aires. Também, boa noite, que programa maravilhoso, bom demais, Terezinha, Edmundo Reuter, né, participou lá na live também. Quem mais aqui?

0: Helene Juliana Milk, de Alto Feliz, também acompanhando o Boletim Der Hut. É, deixa eu ver aqui quem mais. É, turma lá em Foz do Iguaçu, né? Foz do Iguaçu. O Plínio Didrich está na companhia da gente por lá. Velida Pretzel em Ivuti. Também o Vilmar Vaires em Três Coroas. É, Gene Godói em São Leopoldo, deixando abraço para o Denis e a família. Andréia Camille, também turma lá no, aqui no bairro Pousada da Neve. E deixa eu ver quem mais aqui. É, eu acho que era isso. Por enquanto era isso, viu, Denis? Foi bem, né?
1: Tranquilo, estamos indo. É, muito, geralmente durante o programa gravado, infelizmente nós não temos como responder as pessoas, né? Então, uma vez por ano, Lise, nós podemos dar um feedback, né?
2: Com certeza, uma vez por ano agora e por muito tempo em agosto.
1: É verdade, né? E querendo aqui dar um abraço especial, nós tivemos ontem em Poço das Antas, né? Município muito querido, né? O pessoal de lá é muito... sempre nos acolhe bem quando nós estivemos lá por Poço das Antas. E o pessoal lá na Saspa teve o baile e o Daniel Knopp e a Ana Laura Zweidrücker estavam lá e reconheceram a gente, né, Alice, no meio do povo?
2: Pois né? Viu só?
1: E nos escutam aos finais de semana, nos acompanham pelas redes sociais, então, muito obrigado, aqui mando um abraço especial para esse casal muito bacana, com a filha que estava lá junto também, foi muito bacana, parabéns aí, feliz dia dos pais, né? Também aqui de antemão para o Daniel. Bom, vamos seguir com música, aqui depois a gente bate mais papo com quem está conosco. Was kommt von draußen rein? Das ist denn das, diese Leitzke?
2: Keine Ahnung, was hoch von draußen reinkommt. Weiß ich nicht, werde ich ja dann auch erfahren.
1: Ja. Aí é um dado interessante, que quando a gente está falando de música alemã, as músicas geralmente têm um título, que alguém deu um título para elas, mas o título acaba sumindo, porque todo mundo lembra da primeira frase da música. E aí o nome troca, né? Deixa de ser o nome que o autor inventou para virar a primeira frase musical. E ao fazer isso, no alemão isso é pior do que no português, tu tem meia frase. E aí tu não sabe o que acontece, né? Vamos ver o que música é essa? Vamos lá!

0: Aí, Lizzy Light, que eu vou te passar aqui, como sempre, no momento de interação de última hora, a letra da música. E nos esclarece agora, por gentileza, o que que nós acabamos de ouvir e não ouvimos a letra.
1: Ok. Hör, was kommt von draußen rein? Escute o que vem lá de fora pra dentro, né? Wird wohl mein feines Liebchen sein. Deve ser o meu delicado amor, né? Geht vorbei und kommt nicht rein. Ela passa, presumo que seja ela, né? Não sei se quem tá cantando, se é um homem, se é uma mulher, né? Mas presumo que seja ela que esteja passando. Wird es wohl nicht gewesen sein. Não deve ter sido ela, então, no caso, o amor, né? Leute haben oft gesagt, was ich für ein feines Liebchen hab. Muitas pessoas falaram muitas vezes

0: Qual a delicada mulher, no caso, né? Lipien de amor. Eu tenho. Lass sie reden, deixa falar. Schweig, fein, still. Deixa ficar quieta também. Kann ja lieben, wen ich will. Eu posso amar quem eu quiser, né? Tipo, ela passou, então eu vou amar quem eu quiser, né? Se ela passou, paciência.
1: É, o bacana da gente, quando a gente ou escuta as músicas, né? É que muitas vezes a gente não se dá conta do contexto da letra. Então, tem uma Lizzy Lights que nos ajuda aqui na interpretação
0: dos
1: títulos.
0: E o Dennis sempre me surpreende, porque ele não deixa eu procurar primeiro qual foi o contexto daquela música, quando ela foi performada, por quê, por que razão, por quem, quando. Ele sempre me joga no fogo e vambora. Não é isso, Denis?
1: É, a ideia é essa, né? Como é que é, ó? Que graça teria, vocês imaginam, vou fazer uma perspectiva. Nós em Munique, Lizzy Lights, que eu, né? Nós temos o prazer de semanalmente sentarmos para fazer o boletim, né? E no tempo, uma hora de programa que nós temos, né? Que graça teria se um não tivesse sacaneando o outro, né? Então, é uma licença poética nossa que a gente possa trazer momentos, assim, abruptos de conhecimento da Lizzy Lasker, né?
0: Não é. E o Denis sempre fica tentando achar aquele ponto. Se ela não vai saber dessa vez, eu pego ela.
1: Então, vamos começar com uma música, né? Que essa já é o concurso. Toda vez que a gente toca ao vivo, ela aparece, né? Porque eu acho ela muito simbólica, que é Mus e Den, né? E tem aí umas palavrinhas que, para nós, em alemão, são interessantes, que a Lizzy vai fazer aqui o alemão sem mistério, pocket, né? Depois da música, tá? Vamos lá, Mus
0: tá
1: e
0: bom,
1: Den.
0: Tá bom.
1: Zu Städtele hinaus. Assistem das. Vamos lá, vamos com a música!

0: aí, Lizzie Lightke. Mus e den. Eu acho interessante ter um i den, né? Isso vem um jeito, é um dialeto, isso é uma forma antiga do alemão, porque seria mus ich den, é isso?
1: Isso, na forma atual a gente falaria mus ich den.
0: E tem um termo que eu acho bacana, que é o hinaus, hinaus, né? Tem o hinein e o hinaus. Qual a diferença de um e de outro?
1: Hinein é entrar em algum lugar. Hinaus é sair de algum lugar.
0: Então, basicamente, a frase inicial da música nos diz o quê?
1: Muss ich denn zum Städtli hinaus? Eu devo sair para fora da cidade. Und du, mein Schatz, bleibst hier. E você, meu amor, meu tesouro, né? Você fica aqui.
0: Então, eu vou fazer uma proposta para o nosso conjunto aqui. Nós tocamos o Muss ich denn alegre. Correto? Foi alegre, festivo. Isso aqui era o rapaz dando tchau pra mulher e dizendo, graças a Deus, eu tô indo pra fora. Vamos fazer uma versão, só a primeira parte, com ele triste e melancólico. Será que a gente consegue? É, ele tá indo embora, tchau pra você. É. Vamos fazer a...
2: Devagarzinho.
0: Devagarzinho.

0: E aí, Lizzy Lights, que agora, qual a diferença do homem contente e do homem que está melancólico dando seu tchau? E aí, que tu me diz?
1: Olha, eu diria que aí vai depender da pessoa e vai depender se eu conheço a pessoa para saber se ela está feliz ou alegre por ir embora e por voltar. Porque no final ele diz, quando eu voltarei para você, meu tesouro.
0: Né? Então, mas é que assim, tem que pensar também que muitas vezes, lembra da história do João e do pé de feijão? Né? Tu pega os bois, tu pega os bens e vai vender fora, sai da cidade, vai fazer um trabalho temporário. Isso podia ser 2 dias, pode ser uma semana, podia ser sazonal 6 meses. Né? Muita gente saía, por exemplo, da Westfália, né? Da Saxônia, ia para os portos trabalhar, né? No Niedersachsen. Né? E isso era literalmente trabalhar meses fora enquanto tinha inverno, para poder trazer um soldo, um dinheiro para casa, né? Então, Mucideno vai nesse caminho, né? Tu tá te despedindo, mas logo, logo pode ser daqui a alguns meses, vai voltar, né? Eu queria conversar aqui com quem também fala muito de imigração, movimento, grupo Imigrantes, seu Nelson Petta. Boa noite, que tá aqui conosco, né? E que não só faz uma ponte dos imigrantes, dessa cultura de quem se despediu, né? Mas também faz a ponte das culturas alemãs e italianas. Boa noite, Nelson.
2: Em primeiro lugar, boa noite, Denis. Boa noite aos ouvintes da Rádio Imperial. É um privilégio estar participando hoje do Boletim Der Hood. Realmente, nós estamos fazendo um trabalho um pouco diferenciado em Caxias do Sul com a imigração, tanto germânica como... Não vamos usar mais o termo germânico, porque eu ouvi na palestra de lançamento do livro Uma Dança por Dia, né? O germânica não seria muito ideal, né?
0: Então, tem palavras que ganham estigma, né?
2: É, então vamos usar os povos de língua alemã, não é isso? Então, assim, ó, nós estamos, vamos dizer assim, garimpando uma nova realidade dentro da música folclórica italiana, que já tivemos a gravação de 4 músicas, vamos mandar para o Samuca, né? Para divulgar aqui na Rádio Imperial para primeira mão, por enquanto ainda não está... Nas rádios, tá, Samuca? Então, é um trabalho diferenciado que começamos em 2024 com uma proposta da banda Cinquentenário de Farroupilha, para vocês terem ideia. E hoje nós estamos participando dos mais diversos eventos. Inclusive, temos o privilégio de ter a participação direta da Confraria do Quatrilho. Muita gente

0: aqui deve ter ouvido falar no filme Orquatrilho, do José Clemente Pozenato, lá em Caxias do Sul. E a Confraria do Quatrilho, hoje, nós temos o privilégio de ter mais ou menos 742 ou 43 inscritos.
1: Mas olha...
0: Então é um trabalho diferenciado e que está surgindo seus resultados, mostrando o que deixaram os nossos antepassados. Tanto na cultura italiana, como na cultura alemã também. E vamos daqui para frente ainda, se for possível, divulgar um pouquinho mais daquilo que nós for capaz, vamos dizer assim, ainda no decorrer dos anos.
1: Hã? Uma coisa que eu acho bacana, Nelson, é que a cultura italiana é fortíssima no sul do Brasil, ou praticamente até chegar aí o sudeste, né? Desde Sim. o Espírito Santo até o Rio Grande do Sul. E a cultura alemã também, né? Nós temos desde a cultura pomerana, da cultura do pessoal do Hunsrück, a turma da Westfália, né? E assim vai. Então a gente tem uma pluralidade que vai do Rio Grande do Sul até o sudeste dessas duas identidades. Claro que a gente tem muitos da cultura africana, ainda temos povos originários indígenas, nós temos nossa cultura lusitana, hispânica, polonesa, japonesa, isso a gente sabe, mas a cultura alemã e a cultura italiana parece que estão de mão dada, né? De mãos dadas.
0: A gente tenta fazer que estejam de mãos dadas, mas eu diria assim, ó, tem alguns ditados que nos levam a ter uma certa divisão, mas... Todas elas são superáveis. Todas.
1: Hã? E tem que ser, né? Eu acho que nós temos que construir pontes.
0: É. Eu, por exemplo, no alemão, eu sou descendente de pomeranos. Hoje, nós não temos mais os povos pomeranos na Alemanha. Só na ilha de Rügen, que eu saiba. E estão na Polônia. Mas os pomeranos ainda mantêm a tradição na região sul. Eu tenho sobrinhos... que casaram, o casamento começou na sexta-feira à noite, basicamente, ou o culto na igreja com a cerimônia às 9 horas da manhã no sábado, e que terminou no domingo à tarde. Hã? Então, é uma festa que ainda se mantém entre os povos pomeranos na região sul do Rio Grande do Sul. Agora, não sei mais como está vamos dizer, estes costumes, mas lá para o Espírito Santo, que nós temos também a colonização pomerana. Mas vejo assim, ó, os italianos e alemães estão, sim, se unindo para a festa. Tanto é verdade que nós tivemos a festa do agricultor em Caxias do Sul e a Rádio Imperial participou. Inclusive, a turma dos italianos fez questão de trazer a cultura alemã para Caxias do Sul. E nós temos feito vários eventos. Alguns deram certo, alguns nem tanto. Mas vamos lá, né? Vamos lá.
1: Como é que depois eu quero saber, Henrique, como é que está a história das festas da colônia, que está participando bastante, a turma está tocando junto, mas vamos para o próximo bloco. Mas agora vamos falar uma música que é o símbolo da imigração, né? Tá em língua italiana, mas vale para todos, né? Que é América, América, né?
0: Não dá para fazer na versão do barril de chope?
1: Depois vamos lá.
0: Faltou o barril de vinho no lugar? Nós já temos essa música.
1: Vamos competir depois, então. Qual o barril vai? Mas vamos começar com América, América.

0: passando a bola pro senhor Samuca. Te pergunto, duas coisas. Uma, como é que você tá conseguindo equalizar tantos microfones?
1: Tá, não,
0: é fala, é canto, é o meu, é dois acordes, eu dentro um terceiro desafinado depois aqui. É percussão, é trompete e ainda os ouvintes dando os seus pitacos.
1: Excelente. Fala, vamos lá, ó, e aí quando a gente mexe com a cultura italiana, os italianos aparecem, né? Abraço para nossa amiga Odila Gianni, em Caxias do Sul, né? É. Acompanhando a nossa programação. Alô também para Elisabetta, o Flávio Birk, no Valahai. Vitor Bruno Baumbach, em Hulha Negra, acompanhando também a gente. Otília Brown, legal. Salésio Taigues, em Águas Mornas, Santa Catarina. Quem mais aqui? A Maria Schneider-Ville, deixando boa noite. A Lúcia Fritzen também. Esses recados, Denis, na live do Facebook, né? Turma que está acompanhando ao vivo por lá, pode contar pra gente o que que tá fazendo, inclusive, nesse domingo à noite, né? Além, claro, de assistir o programa, você já tá preparando o almoço pra segunda, você tá tomando um chima, tá jogando uma canastra, às vezes, né? O pessoal, em domingo de noite, adora uma canastrinha. No nosso WhatsApp também, parabéns por esse programa e pelo Dia dos Pais. Dalvani, em Forquilinha, Santa Catarina, acompanhando também a gente. Além da participação do Arthur Kepke, em Itapuã, Santa Catarina, também acompanhando a gente. Itapuã, Itapuã. Quem mais aqui? Canísio Dilkin, esse mais pertinho, aí no Table, né? Em Santa Maria do Herval, aquele abraço. Em Peritiba, né? A nossa amiga Catiúcia Herzen também está acompanhando. Hoje, ó, acompanhando o Der Ruth ao vivo. Que privilégio para nós todos, né, Catiúcia? Abraço para vocês aí. E o Der Ruth vai longe, hein? Temos mais de uma hora de programa aí e o Denis no comando, né, Denis?
0: Como é que é? Depois temos o Gás, né?
1: Ah, depois tem o Gás.
0: Rock alemão, né?
1: Isso aí.
0: Lembrando que eu quero mandar um abraço especial ao Luiz e o Samir. Esses são os casos de pessoas em que a gente, através dos programas de rádio da Imperial, se conecta e vira amigo, né? Então, o Samir e o Luiz, um grande abraço, né, para vocês que sempre estão na nossa escuta. E também mandar aqui ao Ademir, né? E toda a família do Lustige Harmonie Tanzgruppe, de harmonia. Um grande abraço a todos vocês e na figura de vocês e em todos os folcloristas, todos dos grupos de dança. Um grande abraço, Liz e Light.
2: Tudo bem, é isso aí.
0: Como é que é?
2: Não, tu me tirou a palavra, o que eu vou dizer depois disso? Deixa quieto.

0: Agora pode falar. Tá tudo certo.
1: Não, por que agora eu não quero mais falar, não?
0: Eu quero só pedir aqui a aproximação do Henry Kaiser ao microfone para nos dar brevemente algumas palavras sobre as festas da colônia, festas ligadas à cultura ítalo-brasileira, à cultura teuto-brasileira. Eu acho que a pessoa que mais está ligado a festas de imigração é o Henry Kaiser. Eu vejo ele em Canela, eu vejo ele em Gramado, eu vejo ele em Nova Petrópolis, está em Caxias. Henry, aonde tu não estás? Obviamente, em Imbé, né? É importante.
2: Tô pescando às vezes em Imbé. Pesca do Papaterra e do Pampo. Com caniço, né? Não, as festas aqui na região, né? A gente que tem uma banda típica, né? A gente sempre tá tocando, né? Por isso que a gente encontra o pessoal aí do Derwood, né? Volta e meia estamos se encontrando aí na Sojipa, aí no 25 de julho em Porto Alegre, né? E aqui nós temos essas festas da colônia aqui, que, por exemplo, em Gramado tem uma festa da colônia muito bonita, né? Sempre tem os desfiles, vem o interior participa, né? Desfile de caretas com animais e pessoal que tem a indústria de embutidos, né? Linguiça, essas coisas, queijo, né? Então sempre tem de tudo, né? E eu vejo que essas festas são muito boas, né? Aqui em Nova Petrópolis temos os sabores da colônia, né? Eu, há muitos anos atrás, eu sempre tocava o Colonista Fest, era em Pelotas, né?
0: Ah.
2: Uma festa muito bonita, né?
0: E já fica pra festa do doce também,
2: é,
0: né?
2: É. Aproveito. A festa do doce também. Eu toquei há 50 anos atrás a festa do doce com a antiga banda Flor da Serra, nós tocamos.
0: Mas olha...
2: Fena Doce era o nome. Não sei se hoje ainda continua sendo, né?
3: Continua sendo.
2: Fena Doce.
3: Terminou faz 15 dias.
2: E aí eles têm de tudo, doces e chimia e quindinha, aqueles docinhos de
0: Pelou em Pelotas ali, o Nelson deu um pulo. Epa, tô aqui.
3: Essa região eu conheço, né? Sim. Essa aí eu conheço, né, Henrique?
2: É, São
3: a
2: Lourenço.
3: Colonista em festa eu
2: São
3: várias
2: Lourenço, vezes. São Lourenço, Pelotas, Canguçu, são fortes. E aqui nós temos Canela, como o Denis falou, Canela e Gramado. E as festas muito bonitas, inclusive aqui em Nova Petrópolis, né?
0: Eu tenho bonita. Um cara conhecido meu que tem uma festa muito legal em outubro aqui em Nova Petrópolis, que é a Nova Oktoberfest. Eu vou passar o teu contato para eles.
2: Ah, sim.
0: Né? E aí eu se fala. Henrique, eu vou te passar um contato de um cara que eu conheço, assim, é muito bom, ele tem uma bandinha típica, é o Henry Kaiser, né? Tá, anota aí, depois passa no WhatsApp o contato, tá? Pra gente seguir, né, nesse momento de integração musical... eu acho que uma música que ela é uma ponte não só cultural, mas de gerações, é O Meu Chapéu Tem Três Pontas. Porque as crianças cantam, os adultos cantam, a gente tem no baile, tem na escola, e vai ter lá na Nova Oktoberfest também, né?
4: Vai ter.
0: E por que que o chapéu tem três pontas? O pessoal, para aí, mas chapéu de alemão não é redondo? Né? Aí a gente explica depois por que o chapéu tem três pontas. Vamos lá! Mein Hut, der Hat, drei Ecken.

0: Eu acho o máximo a gente tocando ao vivo, que o repórter, quando é que vai acabar? Não, quando mais uma vez. Agora mais uma vez. É, mais uma vez. É, assim, mais,
1: é, essa é a ideia, né?
0: Essa música é aquela coisa, a gente tá aqui ao vivo, é que nem no baile, né? Qual que é o repertório de hoje? Eu não sei, mas repete bastante pro baile estender.
1: Mas tu, né, tem o roteiro do programa aí, né, na tua frente?
0: Eu tenho um roteiro aqui, mas não quando repete, né?
1: Que barba.
0: Mas, Henrique, tu que já foste de banda, tem família musical. Eu não sei se quando... Tu é mais novo que eu, né? Pra não dizer quanto, mas tudo bem. Mas tu aprendeste na escola aqueles gestinhos que a gente faz pra música do chapéu?
2: Não, não sei se eu aprendi e se eu aprendi certo.
0: Ah, mas eu não tô dizendo se é certo, só tu aprendeu, né? Lizzy Lightsky, quando tu tava lá no kindergarten, sabe que não foste no kindergarten? Não, quando tava na Schule, né?
3: Sim.
0: Tu aprendeu os gestos?
3: Não, não aprendi.
0: Então quem tá em casa pode fazer o Mein Hut, bate no peito, Mein Hut, tem que fazer o chapéuzinho na cabeça.
3: Chapéuzinho na cabeça.
0: Der Hat. Dry Ecke.
3: Ellenbogen.
0: E aí vai fazendo todos os gestos. Depois tem que parar de falar as palavras e ir fazendo, né, sempre gestos,
3: né? Pra mostrar o que tá querendo dizer, né? É bom para as crianças aprender, não é? E os adultos também, por que não?
0: E o bacana é que essa música tem a tradução em português com as palavras na mesma posição, né? O meu chapéu tem três pontas. Então dá para criar uma ponte para o pessoal aprender o conteúdo da letra através da tradução, né? Acho que funciona bem, né? É a relação familiar que a gente constrói entre a música, entre a escola, entre o gestual, eu acho isso muito bacana.
3: A língua, não esqueça da língua.
0: Sim, da língua, obviamente, né?
4: Fazer uma versão italiana aí, ó.
0: Ah, é, o Nelson, como é que é? Faça a versão italiana do O Meu Chapéu Tem Três Pontas. E por que o chapéu tem três pontas, né? A gente sempre associa o chapéu tricórnio, né, que são três pontas, com o chapéu dos piratas, né? Mas, na verdade, eram os chapéus mais destacados, porque o chapéu redondo de aba larga era de quem trabalhava, muitas vezes. E ele acabava ficando meio genzo. E era muito chique tu ter o chapéu com as pontas dobradas pra dentro. Então, tu dobrava em três ou dobrava em duas. Napoleão tinha em duas faces, né? E em três, ele era muito conhecido como o chapéu que, como se fosse numa neblina, ele era um navio que passava pela neblina, né? Outro chapéu só tinha ponta pra frente, a parte de trás aberta. Caso chovesse, caía a água pras costas e não no rosto. E quando tu tinha sol, tu invertia. Botava a aba aberta pra frente, a aba com a ponta pra trás. O chapéu é muito bacana, né? Por isso tem o The Root, né? O oferecimento. Né? Vamos fazer aí a ponte, né? Lembrando, né, Lizzy Lights, que quem quiser nos visitar durante nosso estado no Brasil, né, no segunda quinzena...
3: Tem vários
0: quinzena,
3: chapéus,
0: né,
3: lá no The Root.
0: Na segunda quinzena, né, agora do mês, vamos estar em Santa Catarina. Convidamos todos vocês para irem no nosso espaço Derrota. Isso aí, Lizzy Lightsky.
3: Com toda certeza. Endereço qual é, Denis? Já decorou?
0: Rua Henrique.

0: Rick Conrad 183, Vili Toupava, o cantinho mais alemão da cidade de Blumenau.
1: Tudo bem.
0: Gostou do tom?
1: Gostei, gostei, ficou bom.
0: Ô Samuca, como é que fica? Vocês nos escutando com a parte gravada e agora com os microfones da Imperial.
2: Temos mais um locutor comercial na Imperial agora. Contratado.
0: Somos contratados, né?
2: Claro.
0: Apesar que, vamos lembrar, tem...
1: O bom é que você falou em locutor, você ouviu? Aí ele logo estendeu. Temos, né?
2: É,
1: agora
2: não,
1: virou,
2: temos,
1: virou plural
2: tem,
1: daí, né?
2: Temos. Não, quando a gente precisar de algum texto em alemão, temos também uma locutora.
0: Óbvio,
1: mas
0: né?
1: que eu vou dizer, né?
0: E eu depois, o Burmeland também tem um locutor ao estilo de Arrut também, né? Então, isso vamos deixar pro próximo bloco.
3: Vamos deixar pro próximo.
0: Faz o esclarecimento.
3: Sim, isso aí.
0: Então, gente, amiga, uma das músicas que mais é popular nos bailes, né? A gente vê cada vez mais as músicas alemãs dando pra trás, mas essa sempre tá no baile, né? Que ela diz assim, né? Oh, Isabella, oh, wie schön bist du. É, tá certo, Lizzy Light?
1: Tá certo, Denis.
0: Né? Então, vamos ver, né? E tem sempre aquela pergunta, eu fecho a porta ou não? Né? E vamos esclarecer isso depois. Isabella!

0: Gente, amiga, imagina você naquela cena. A porta de casa abre, aparece uma criatura que se diz teu marido, namorado, mais pra lá do que pra cá. Ele tava na dúvida se ia deixar ele do lado de fora ou não. Ele vem com aquela cara torta, os olhos não sabem se vão pra direita ou pra esquerda. Olha pra ti, tu olha pra ele e ele não tem condições físicas de fazer outra coisa a não ser dizer: ô, Isabela, ô, bichambisto, é? Eu acho que esse é toda essa música, né? Quando tu vem torto pra casa, tu quer que a Isabela não feche a porta pra não te deixar de fora, né? E tu tem que fazer alguma coisa. Tu não tem flor, porque a flor já se perdeu no caminho, né? Tu diz que ela é bonita, eu acho que é o caminho, né? É mais ou menos isso, Liz Leitzker.
1: Tá querendo dizer que qualquer mulher vai te dar chance só se você elogiar, já basta?
0: Não, não.
2: Às vezes tu fechou a porta pra eles.
0: Não, basicamente é, né? Numa situação deplorável, o mínimo que se pode fazer é fazer um elogio merecido, né?
1: Und dann macht sie die Türe zu.
0: Então aí. Ó, pra gente esquecer esse assunto, vou passar pro Samuca. O que estão falando aí nas redes sociais?
3: Vamos lá, turma aqui do Facebook. A Lúcia Fritza na companhia. Milton Laval também em Tapera, acompanhando a programação. Gilmar Kuntz, deixando boa noite a todos. E parabéns aí pros músicos também, né? Muito bem. Pelo nosso WhatsApp, o Sandro Roberto Balmer em Joinville, Santa Catarina. Show o programa, parabéns. Deixa um recadinho por aqui. Eu tava olhando as imagens aqui. Antes a gente falou, Denis, sobre a cultura alemã e italiana. Nós temos um belo exemplo de como elas andam juntos com as gaitas aí, né? Uma rona e uma escandale.
0: Uma escandale, é verdade, tá certo?
3: Uma italiana e uma alemã, então já estamos juntos. Estão tocando juntas, pelo menos. Estão tocando juntas, né?
0: E a gente também tem que pescar em algumas situações que essa ponte cultural é fundamental de a gente fazer, né? Que é não só de famílias que se unem, mas a gente vai nos bailes alemães, né? E come polenta frita, a gente tem o noodle, né? A gente podia ter muitas vezes o spätzle. E nós temos a massa, tipo, fresca, que a gente vê com tanta qualidade das comunidades alemãs e italianas, né? O Brasil conseguiu gestar gastronomia mista. Eu acho isso fantástico, né? A gente tem a massa fresca italiana com o molho alemão. O molho alemão não é o molho vermelho típico que nós vemos na cultura italiana, né? Então, é a ponte gastronômica, é a ponte dos sotaques, é a ponte dos casais que se formam, né? Meu pai de cultura italiana, minha mãe de cultura alemã. Então, acho que a gente tem a alegria de poder estar no Brasil, um país tão plural e que permite dar a chance dessas conexões. Eu queria deixar aqui um abraço para a Lourdes e para o Flávio Birk, né? Que vem lá do Valahai, né? E falando do Valahai, Cássio, boa noite, que está aqui conosco.
4: Boa noite.
0: Hã? Como é que é vir lá do Valahai, né, para cá? Né? Alguns dizem que é uma estrada perigosa. Isso aí é mentira? Isso, como é que história é essa aí? Né?
4: Ah, dependendo por onde, até que sim. Se tu vir pelos interiores, até que é meio xarope, eu diria. Mas pela BR é bem tranquilo.
0: Eu sei que tem um cara aí que andou difamando o Valahai. Fez uma música aí colocando, né, que tem marreca, que tem ovo por que lado, pois não
4: é,
0: sei.
4: Pois é.
0: Pegou a música do Jambalaya e fez. Tu conhece esse cara?
4: Eu tava pegando contato, os caras estavam pegando contato dele agora pra tocar.
5: Eu te passo e tu acerta essa história com ele daí.
0: Como é que é isso, Henrique Kaiser? Como é que é fazer uma música sobre o Valahai em Hunsrück?
6: Ah, em Valahaia?
0: É?
6: Wo die Wasserhengel schreien. Na, ist ein Jammertal. Jammertal e botiam Valahaia.
0: O bacana foi pegar a música do Valahaia do Henry Kaiser, pegar pra Lise e diz: Lise, legenda essa música pra mim em alemão. E ela olhou: eu não tô entendendo nada.
1: Fato, fato.
0: Então, ó, convocamos o Henry Kaiser pro Alemão Sem Mistério pra fazer uma ponte conosco, né?
1: É.
0: Dialeto do Valahai.
1: Pois é, a solução nesse caso é falar em voz alta primeiro, traduzir pro Hortoite e depois seguir adiante, né?
0: É, ou como é que é os mistérios, né, que
1: a gente pode fazer. É a riqueza fazer. Do idioma.
3: Rodando de fundo aqui, ó, Denis, ó. Aqui, ó.
0: Viu?
3: É?
0: Pra quem?
7: Pra quem viveu na colônia, ele entende bem isso aí, porque esse negócio de extintira, né? E
5: lacada.
7: Ela sobe no. Como é que se no sótão, né?
0: A pergunta, Lise Leitzke. Em alemão, o pessoal entende o que é um extintira?
1: Boa pergunta. Eu sei que eu, quando criança, também sabia muito bem o que era um Stentia. Agora, podemos perguntar amanhã para a Steffi o que é um Stentia.
0: É, até porque eu me lembro quando eu estava

0: irmão, ele construiu um galpão, né? E aí de noite eu deitado assim no travesseiro, assim, de repente, pac, pac, pac, ué, caindo assim um espinguinho, né? E justamente que aconteceu o que aconteceu contigo. Tinha uma goteira, mas não tava chovendo.
1: Né? Pra quem já passou por essa, passe seu depoimento nas redes sociais. Né? Quem já se deparou com o Sting Tira, né? Nos passa aí um retorno. Pra quem não tá, o que, que é o tal do Sting Tira? É o gambá, né? Então, né? Apesar que eu já vi alguns lugares falarem que é o Fux, né? Faz uma conexão entre a raposa e a... E o gambá,
2: né?
1: O
2: pessoal fala muito raposa, né?
3: Mas só um deles fede, né?
1: Só um deles fede.
2: Vou mandar aqui, Denis, um abraço pro Geraldo Reicher, tá lá em Bom Princípio, acompanhando a gente também. Além do Jorge Antônio Saling, tá acompanhando a gente também, acompanhando o programa e gostando aí da troca de ideias também, né? Sobre o Stint e tudo mais, né?
1: Que legal. Vamos com música? Agora, vamos ver o título aqui que nós temos para esse momento. Am Golf von Biscaya. Das Paz?
4: Yeah. Balsa.

0: Aí! Boletim de Arrut, ao vivo, direto aqui de Nova Petrópolis. Lizzie Leitzke, queria pegar dois pontos aqui pra gente poder comentar. Lustig ist das Zigeunerleben. Tudo bem, o termo cigoina, cigano, tá meio pejorativo hoje em dia, né?
1: É, hoje em dia seria Sinti und Roma.
0: Mas o cigoina, o cigano, né? Ele foi muito romanceado no século XIX, muito de uma forma em que as pessoas acreditavam que a vida livre do cigano era muito bonita, né? Eu não estou dizendo que a vida do cigano não o é, mas as pessoas não pensam assim, mas naquela época construíram músicas muito bonitas, né? Ou vocês cantam Lustig ist das Zigeunerleben, pensando nas moças vestidas de cigana na frente da Praça da Matriz em Porto Alegre. Acho que não. Né? A gente sempre constrói aquela visão edílica, como a gente chama, né? De que o futuro é perfeito, mas por outro lado,
1: o passado
0: é perfeito, mas por outro lado, as mães diziam: cuida que o cigano vai vir te roubar, né? É a versão do homem do saco, né?
1: É, leva as crianças embora se elas não fazem o que tem que ser feito, né?
0: Então parece uma situação meio contraditória, né? Dessa de cantar uma música que é tão famosa na cultura alemã e depois fala mal dos ciganos depois de cantar a música. É engraçado isso, né? Então, vou mandar aí um abraço para todas as pessoas de culturas diferentes daquela que o padrão, entre aspas, se estabeleceu no Brasil, né? A comunidade cigana, as comunidades que são de culturas tradicionais, que muitas vezes não são tão bem compreendidas, né? Eu acho que isso é muito importante.
1: Esse é o ponto, né? A gente costuma olhar com estranheza aquilo que a gente não conhece. A partir do momento que a gente conhece e começa a compreender, fica mais fácil de lidar com o diferente.
0: E tem uma coisa aqui, a próxima música, os músicos já estão aqui se programando, né? Vai entrar em breve, mas... E aqui um pedido para nossas bandas, né? Eu tenho acompanhado pelo Facebook, pela internet, as nossas bandas que são muito boas. Vamos lembrar disso. Nossas bandas são muito boas. E muitas vezes querem emplacar músicas que consigam mobilizar o público, ou fazer uma dancinha, né? Que consiga aí mobilizar a plateia, né? E penso eu que quando tu canta Lustig ist das Zigeunerleben, tu pode dizer pro público Faria, faria, ro. E todo mundo canta. Quem sabe muitas vezes a música que emplaca e conduz o público não precisa ser aquela que tu inventa, mas pode ser uma que é já conhecida e que poucos usam, né? Então aí uma dica para os nossos conjuntos de música: explorem com positividade as músicas que já existem, a dança do Reichmet, né? A dança da polonese. Quanto tempo vocês não estão, a gente não vê a polonese sendo tocada, né? Pois, geralmente é no baile de idosos, né? Polonese é uma coisa bonita que podia voltar para os nossos bailes. Põe o pessoal para a pista de dança. Deixa o Fliegerlied, deixa a marreca mais pro final do baile, quando tem que dar uma reaquecida na pista, né? Penso eu, posso estar muito errado, me desculpem quem nos escuta. Como dizem, a gente não é chapa branca, né, Lizzie Leitzke?
1: Não, a gente tem opinião sobre tudo.
0: Mas a gente coloca com clareza: tem músicas boníssimas, tem material fantástico que os nossos músicos estão trazendo aqui e que poderiam ser retomadas muitas vezes e engajar a plateia a cantar junto, a dançar junto, né? E evitar muitas vezes dar nomes pouco qualitativos, para não dizer outra coisa, para músicas como a Zillertaler Hochzeitsmarsch, que ganhou um apelido, ao meu ver, pouco valoroso, né? Que é a dança do emagrecimento. Então, a Lizzie agora abriu a cara assim de pavor. Eu vou falar de novo, Samu, que tu dá um zoom no rosto da Lizzie. Tá, meio quem tiver em casa.

0: pelas telas.
1: Vai virar um corte.
2: Faça uma figurinha. Tira um
3: sacanagem,
0: print, hein? Passando pro Samu, para os nossos ouvintes, temos algum recado, depois a gente entra com Rosamunda e a versão do Nelson, que a gente vai ouvir aí, não vai ter aí?
1: Não, não vai.
4: Abraço pro Mike Ramos, tá na companhia da gente também, recadinho pelo WhatsApp da Lúcia Stephen, acompanhando também lá em Dois Irmãos. Beleza, Denis.
0: Então agora, vamos para uma música, isso é interessante que ela não é uma música alemã, ela não surge na Alemanha, mas ela se torna um dos grandes símbolos das festas de cerveja, que, por sua vez, fazemos ponte com a Alemanha. Rosamunda. E eu vou fazer aqui um...
3: Das war jetzt ein schönes rollendes R.
0: E tem um dado aqui, né? Quem puder interpretar a letra da música, ouve o pedido desse homem para essa mulher, né? Depois a gente vai ver o que ela tá pedindo. Vamos lá!

0: Lizzy Lightske.
1: Pois não.
0: É, tu é a mãe da Rosamunda, né?
1: Tá.
0: E aí, tu ouve um pretendente pra tua filha dizendo assim: Rosamunda, me dá teu coração. Diz sim. Não conta pra tua mãe. Né? Eu vou ser fiel a ti. Né? Tu acha que ele tá falando a verdade ou vai dar um godô na criança?
1: Não vai dar godô na Isis, é a Isis que vai dar um godô nele.
2: O Denis hoje tá pedindo pra tu fechar.
3: Falou pra mim.
0: É. Basicamente, gente, o cara tá dizendo: ó, me dá teu coração, não fala pra tua mãe. Pô, não quer ter oposição, né?
1: Mas antes,
0: alguma coisa errada.
1: Tu falou logo na Isis, né? Eu cheguei, ele perguntou do Thomas e da Isis. Eu disse: pois é, eles não vieram hoje. Ele: ah, que pena, né? Ficaram em Porto Alegre. Pois é, da última vez a Isis flertou com ele, né?
3: As duas vezes.
1: Duas, né? Não é? Então, olha aí, ó.
0: E o um dado interessante agora foi o olho matador. Só quem está na live pra ver a cena agora. É?
1: Deixa eu avisar, deixa eu esclarecer.
0: Não,
1: a Isis...
0: não, esclarece.
3: Não. Porque depois,
1: depois você vai ter problema. A Isis tem 3 anos e meio, gente.
3: Eu vou ouvir com seu irmão.
0: Ouviu? Flertou com a Isis, mas foi assim: bum! Não foi um tiro, foi um canhão, né? Eu acho fantástico. É programa ao vivo, gente.
2: Ô, Denis.
3: O que é o helicóptero e taste perto dela?
0: Bom, falando de helicóptero, falando de bomba, né? Eu queria chamar aqui para o microfone o Ismael, que está aqui conosco. Né? Para quem é de Nova Petrópolis, está junto do Corpo de Bombeiros, sendo um trabalho fantástico. Evita as bombas, evita todos os conflitos. Né? E eu vou fazer a pergunta, Ismael. Boa noite.
4: Boa noite, Denis. Boa noite, ouvintes da Imperial FM.
0: Dos pedidos que vocês recebem junto ao Corpo de Bombeiros da cidade, né? Eu imagino que, obviamente, o que todo mundo lembra quando se fala em bombeiros é a ideia do fogo, evitar as chamas, né? Conter incêndios. E isso é importantíssimo. Mas vocês também recebem quais outros pedidos, entre eles quais são inusitados?
4: Ai, ai. É complicado. É, a imagem do bombeiro, né, sempre é o fogo, né? Então, até vou fazer um alerta aqui, né? O inverno a gente não sabe se tá acabando ou se tá na metade, enfim, ou, né? Mas tem um frio ainda. Cuidar aí com lareiras, né? Chaminés aí para quem não utilizou nesse veranico que deu aí alguns dias atrás, né? Fazer a limpeza aí para que realmente é um aspecto bonito, tu ter uma lareira, tu ter o teu fogo para ter o esquentar, né? Enfim, né? O calor, né? Mas para que não acabe em tragédias. Tem inusitados assim, a gente não tem muitos que eu lembre assim, mas sempre tem um gatinho na árvore, tem algum cachorro preso na cerca, enfim, né? E tem que lá socorrer, né? O gato a gente orienta às vezes, não é? É complicado tirar o gatinho da árvore, porque tu vai chegar perto e ele vai subir. A tendência, o gato subiu por quê? Não é por fome ou por abrigo, ele subiu porque ele tá assustado. E aí você vai lá e ele vai se assustar ainda mais e vai subir mais ainda. Então não tem muito o que fazer com o gatinho na árvore aí pros bombeiros, né?
0: Mas é bom dar esse esclarecimento, né? Porque muitas vezes também tem outras ocorrências que se busca através da polícia, se busca através de outras vias, e que o Corpo de Bombeiros pode dar a mão, ou às vezes não. Também tem que saber diferenciar quais as ocorrências são passíveis, né?
4: Exatamente. É sempre, desde a fundação do Corpo de Bombeiros, em 91, né? A gente sempre era a primeira ligação para emergência, né? Agora já faz alguns anos que existe o SAMU, né, em Nova Petrópolis, e ele agora, de uns 2 anos para cá, se eu não me engano, ele está com toda a parte de atendimento pré-hospitalar, porque eles têm toda uma regulação médica, eles têm medicamento, técnico de enfermagem, então eles têm uma preparação muito maior do que a nossa. Então eles assumiram a grande parte, né, a maioria do atendimento de ambulância, hoje é 192 via SAMU, né, o que também desafoga um pouco para os bombeiros fazer realmente o serviço que é de bombeiro, é em combate a incêndio, resgate veicular, né? A gente sempre pensa, diz assim, né, que a gente faz o serviço do SAMU, mas o SAMU não faz o nosso trabalho, né? Então, com essa ajuda que a gente tem com a ambulância do SAMU hoje também, né? É um pouco fora do assunto, mas é bom para esclarecer.
0: Ah, claro, claro.
4: Então, ajuda muito a desafogar também a... E a gente poder fazer o nosso trabalho, né?
0: Mas eu vou te dizer, não é fora do assunto, porque a cultura alemã, para quem conhece, já foi para a Alemanha, o Corpo de Bombeiros Voluntários é algo tão intrínseco na cultura alemã, é tão forte de tu teres pessoas voluntariamente dispostas a ajudar o próximo a conter os incêndios nas cidades, nos prédios, dar apoio para as famílias. E a gente vê isso não só na Alemanha, na Áustria, na Suíça, mas nós vemos nas nossas comunidades teuto-brasileiras e também a gente viu lá na comunidade teuto-chilena, por exemplo, que nós tivemos em Valdívia, tu tem um corpo de bombeiros voluntários, né? Que é ligado a

0: identidade alemã, tanto que eles têm o nome de Vulcânia, né? Lá, porque eles são pertinho do vulcão e eles têm essa relação da cultura alemã também. Então, muito importante. E, Ismael, se alguém precisar fazer contato com o Corpo de Bombeiros, como é que faz?
1: Emergência 193, né? Eu também temos via WhatsApp, a gente recebe muito atendimento hoje via WhatsApp, tanto que a nossa, nós estamos com um sistema novo de telefonia, onde qualquer número, enfim, ligação que entrar, cai diretamente para o celular, né? Que já fica com um dos efetivos também. Então, ajuda muito na hora do atendimento, né? Agiliza o atendimento, porque não há necessidade de alguém ficar extremamente, somente dentro da central de operações, né? Para o controle. Então, a gente tem que estar cada vez mais aprimorando, né? E modernizando aí também tecnologias para ajudar a salvar vidas. Então, é 193, é emergência, né? Que é universal, né, no, dentro do Brasil. E tem o 3281-3313 e o 4526, que são os nossos convencionais. E também tem o WhatsApp, que de cor agora não vou lembrar, mas...
0: Mas é importante, vocês podem entrar nas redes sociais, com certeza, ou na internet, vai lá no Google, né? Corpo de Bombeiros Voluntários de Nova Petrópolis, vocês vão ter essas referências. Fantástico esse trabalho. E eu acho bacana que nós aqui estamos todos coletivamente dialogando. Falou em Corpo de Bombeiros, né? Falou o tema que joga, o Wesley já sai correndo até tu achar um tema conectado, né? E nós temos um tema para Corpo de Bombeiros, indireto, mas tem, né? Madeira, tu falou das fogueiras, tu falou isso. Cuidar. E lá em Berlim, né, tem uma região chamada Grunewald, né? E no Grunewald eles fizeram uma época, umas reformas e cortaram muita lenha. E aí era normal se ter oferta de lenha, né, para botar nas chaminé, no fogão a lenha, para se colocar nas lareiras, né? E essa oferta de lenha foi tão famoso, tão famosa, que fizeram uma música com Holz o tema.
2: Aktion.
0: Holz Aktion, né? Muita gente não se dá conta, mas Holz Aktion é uma palavra conjunta, né, Lizzy?
2: Tem.
0: Que quer dizer o quê?
2: Ah, ele me pega assim, né, pra eu traduzir. Aktion. Holz é a madeira, Aktion é o... Como é que é? O que a...
0: Promoção de madeira.
2: Não, não é promoção.
3: Madeira.
2: É o leilão. Leilão de madeira, exatamente.
0: E custa um tala. Vamos ver aí quanto custa madeira aí pra você botar na sua lareira e ficar quentinho aí. Pode buscar lá em Berlim, lá no Grunewald, né, pra o leilão de madeira. Vamos lá.

0: Eu achei muito bonito, eu achei muito legal, principalmente aquela parte que canta Meine Oma fahrt in Hühnerstall Motorrad. É essa música aí?
1: É.
0: Quem de casa já ouviu essa música, né? Que a minha avó vai de moto pro galinheiro.
2: Né? Não, está dentro do galinheiro mesmo, no caso.
0: É Meine Oma fahrt in Hühnerstall Motorrad. Né? Bom, dá pra te repetir só a partezinha do Meine Oma, né? Porque, na verdade, isso aqui é uma... Vamos explicar onde é que tá a Oma nessa história.
2: Devo dizer que a minha mãe não gosta da música.
0: Vamos lá, só

0: Bom, por como é que saiu da letra que lá na, no Grunewald, em que o tronco, os pedaços de madeira custam, os pacotes de madeira custam um thaler. Um thaler é a antiga moeda de prata, né? E virou meine Oma war in Hühnerstall Motorrad. É bacana como o pessoal é criativo, né? De uma música que se popularizou, acabaram fazendo a música da vovó que vai no galinheiro, né? Então é bacana pra ver como a cultura popular, né? E hoje as crianças cantam mais a música da vovó do que a música da oferta de lenha lá no Grunewald, né? Eu acho isso muito bacana, né? Lizzy Lights, que eu acho que a gente tem que começar a se aprofundar com essas metamorfoses musicais, né?
1: Muito então... bem, vai ser um novo campo de experiências.
0: Samuca, temos aí alguém nos xingando da Oma?
2: Não, tudo tranquilo. O Oslair Hoffmann e família acompanham a gente lá em Itaiópolis, Santa Catarina também. Abraço para vocês por aí. Temos aqui também onde é que está agora. O recadinho do Cláudio Kretz, turma lá em Gravataí acompanhando a gente também. A Terezinha Weber Moraes também deixando um boa noite para todos por aqui. Agora, 15 para as 9 já, e a gente segue, né, Denis? Temos mais música, temos mais bate-papo, até pelo menos às 21, né?
0: Temos 15 minutos que estão se concluindo já. Nós estamos
2: passa rápido, né?
0: Favor aqui, né? E sem contar que nós temos que, logo depois desse tempo, sair, porque vai vir o fantasma, né? O Geist vai vir aí, né? Então, a gente tem que... O Geist, o espírito do rock alemão, né?
1: Ah,
2: é. É, ele não quer mexer com o espírito.
0: É, não é bom. Tem coisa que a gente não mexe, né? O tempo dele, o espaço dele, a gente não toma, né? Então acho que a gente tem esse espaço. Só, e depois a gente vai comentar um pouquinho mais, mas vamos com música.
3: Mazurka tirolesa.

0: Aí, vou passar a palavra pro Nelson Petra.
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0: É, eu acho bacana, falou em tirolesa, e o Nelson já levantou a orelha, porque pra muita gente não se dá conta, mas o Tirol, né? É, muitas músicas que cantam a cultura dos tiroleses. Tirol, Tirol, Tirol, du bist mein Heimatland. E assim vai, né? Ah, só aqui, ó. E o Tirol começa na divisa da Baviera com a Alemanha. Não tá, o Tirol não é na Alemanha, pra esclarecer a maioria, né? Nós até, inclusive, com o Böhmerland tivemos exatamente lá no topo do Zugspitze e fizemos a travessia no mesmo programa aqui na Imperial. É um programa binacional, né? Nós começamos o programa na Baviera e nós terminamos o programa na Áustria, né? Sem corte, mais legal de tudo, né, Lívia?
2: Estivemos juntos, né?
3: Então, veio uma lembrança pro Luiz Alberto, não sei se o Denis trouxe junto, que era um potinho com neve pro Luiz Alberto, né?
0: Claro,
3: né? Recordação do Zugspitze.
0: É, a gente pegou isso e não é em vídeo, né, que foi registrado. Então, e de lá dessa divisa vai até a Itália. Então, muitos tiroleses, né, são realmente de cultura italiana, né? E tiroleses são bravi soldati, né? Já cantava aí os italianos. Então, vamos fazer sempre essa conexão, a gente tem essas pontes, né? Eu recebi aqui uma mensagem, eu gostaria muito de perguntar para os nossos músicos, eu sei que eles já estão com outras músicas preparando, mas tem uma música muito bonita para a Liz e tem aí também uma relação muito forte em relação com o Böhmerwald, né? Que é o Tief drin im Böhmerwald, né? E quem nos mandou aqui esse pedido foi diz que o pai, né, o José Nicolau Rauba, e a mãe, Olga Haas, cantavam, né? E essa música tem vários títulos, né, Lizzie Leitzke? Ela pode ter o Tief drin im Böhmerwald, mas tem outras variantes do mesmo título, né? Então, aqui ele coloca Es war im Böhmerwald. Também é usado que é uma das frases musicais dessa música, né? Quem mandou aqui foi a Nair Maria Rauba, de Ivoti. Muito obrigado, é muito bacana. E essa música, gente, vamos cantar ela primeiro aqui junto? E depois a gente vai explicar um pouquinho desse contexto, né, Lizzie? Vale a pena?
2: Vale a pena.
0: Vamos lá. Tief drin im Böhmerwald.
2: Tief.
0: Tief.

0: Muito bem, muito obrigado por aqui, ó. A gente faz ao vivo, né? Literalmente. Lizzy Leitske, é uma música em que foi uma despedida, né?
1: É uma música de despedida, e é uma música que para mim sempre vem pessoalmente com um certo toque de tristeza e um arrepiar, né, dos pelos do braço, porque ela tem um toque muito melancólico pela história que ela nos traz, né?
0: As pessoas imaginam que passa a Segunda Guerra Mundial, tu tem uma comunidade muito ampla de alemães dentro da República Tcheca, muitos moravam na região da Floresta da Boêmia, do Böhmerwald. E ao final da guerra, quando a Alemanha perde a guerra, os vencedores tomam a decisão, então, de que os alemães que estavam no Böhmerwald, entre outros lugares, deveriam partir, sair do Böhmerwald. E essa saída, essa diáspora, deixa eles sem conexão mais com sua terra natal por mais de 70 anos. E esse processo deixa muita mágoa, deixa muita tristeza. E ele, o autor, então, coloca, né, que ele tem lá no Böhmerwald as raízes dele, né? E que ele lá no Böhmerwald, ele vê, né, ele se sente em casa. Mas ele tá falando de fora do Böhmerwald, ele tá falando expulso.
1: Ele tá falando com uma visão de quem olha de fora para lá com saudade, porque é a sua casa, é a sua terra natal, é onde a sua... Wo meine Wiege stand, né? A Wiege é a caminha da criança, né? Então é ali que eu nasci.
0: O berço, né?
1: É o berço, né? É o berço e ali que eu nasci. Foi ali que eu me criei, e tem que deixar isso para trás, né? Então, lass mich her mein Heimatland noch einmal sehen, né? Que é uma das partes que vem mais tarde, né? Então, deixe-me, senhor, ver a minha terra natal mais uma vez.
0: E o bacana é que vocês aqui, eu quero agradecer especialmente a todos os músicos, né? Porque tocar essa música, o Mosch fez essa gravação, ele fez ela como um Winkellied, né? Uma música de se balançar na Oktoberfest. Mas a letra contradiz esse Winkellied. E vocês tocaram com essa profundidade da letra muito bem. Muito obrigado por dar para nós uma versão que eu acho muito mais fidedigna à letra do que a mais famosa que se ouve na Oktoberfest, né, Lizzy? Então, parabéns, obrigado pela singeleza de vocês e pela sensibilidade de vocês nessa música. Gente, estamos concluindo o nosso programa, né? Eu acho que hoje foi mais um dia de confraternização, de bons momentos. Nossos ouvintes, muito obrigado pelas palavras. Antes de fecharmos aqui, queria pedir para o Samuca, quem mais tem algum recadinho para a gente poder ir nos encaminhando para a conclusão dessa noite?
2: Vamos lá. Fábio Carvalho, em Gravataí, também está conosco. E ainda registrar também a participação da Clarice Folman, de Gravataí também, né? Gravataí em peso, região metropolitana, aí com a gente hoje, né? Então, um grande abraço a todos também que interagiram conosco por aqui, Dentes.
0: A turma da Aldeia dos Anjos, né? A área de Gravataí foi por muito tempo conhecida como Aldeia dos Anjos. Não por acaso temos o CTG lá que tem este nome, né?
1: E sabe quem mais mandou um abraço?
0: Vamos lá!
1: A tua mãe mandou uma foto assistindo a gente, né? Mandando uma foto aí do que ela tá vendo na internet.
0: Então, um abraço pro pai mais uma vez, né? Pro Dia dos Pais, a todo mundo que tá aqui, né? E querendo fazer uma menção. Tocar a percussão é fundamental para a música, né? O acordeon faz a melodia e toca o baixo, nós temos o trompete, mas agradecer especialmente, percussão é fundamental. Muito, muito obrigado pela presença, né? Quer falar alguma coisa para nós fecharmos o nosso programa?

0: Ele tá sem, como é que é? Sem palavras nesse momento.
1: E fica vermelho ainda.
0: Como é que é? Agora a câmera de novo, Samu. Samu Zoom! Muito obrigado pela presença e eu quero pedir para vocês que organizaram uma última música, né? E antes, nós convidarmos a todos para a semana que vem, mais uma vez, escutaram o nosso programa The Root, o nosso boletim The Root, aqui na nossa Imperial FM. Muito obrigado a todos os ouvintes, a todos os presentes. Lizzy Leitzker.
2: Estamos finalizando?
0: Sim.
2: Dann wünsche ich allen eine wunderschöne neue Woche.
0: Tchau, tchau.
3: Tchau, tchau.

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0: Olá, queridos ouvintes do programa Geist, o espírito do pop rock alemão. Na edição de hoje, convidadas especialíssimas, duas delas direto da Alemanha e uma aqui, nossa representante do Centro Cultural 25 de Julho. Sejam muito bem-vindas, Susana Fröhlich, Yara Fröhlich e Flora Fröhlich.
1: Olá, pessoal, é um prazer estar aqui, é um prazer estar aqui contigo, Rafael Gessinger.
0: Yara, herzlich willkommen.
2: Dankeschön, moin moin.
0: E depois nós falaremos com a Flora. A Flora e a Yara são irmãs e vieram a brilhantar o nosso programa de hoje, indicando algumas canções que nós vamos comentar. Mas para entender um pouco melhor até essa história, esse contexto, vamos ouvir da Susana, que já foi presidente do Centro Cultural 25 de Julho de Porto Alegre, essa história interessantíssima.
1: Uhum, hoje diretora cultural, como a sequência de uma história muito legal, né? Então eu cantei 41 anos no Coral 25 de Julho, que se tornou Expresso 25, e nessas andanças pelo mundo, porque eu fui 8 vezes para a Europa cantando, e numa dessas nós visitamos os antepassados do meu marido, Olavo. E nessa busca, a filha Renata, que estava junto cantando também, Olavo e eu cantando, mas as filhas, a Renata encontrou-se com o Peter Fröhlich, um descendente também do imigrante que veio para o Brasil em 1852. Resultado, casaram-se, ficaram 6 anos morando conosco em nossa casa e nasceram essas duas meninas maravilhosas, que são as minhas netas, a